Muito bem, muito bem. Vamos prosseguindo. Vamos lá, vamos com mais música. Vamos com Mocinho e Bandida, com a banda Fascinação. Tá aí a hora e a música para vocês. Pode pedir a sua música através do nosso fone aí também, né? Pode curtir e pode pedir a sua música pelo compartilhamento também. Vamos com a música, Mocinho e Bandido.

0: Muito bem, dissemos para vocês, então, com a banda Doce Pecado, você foi excluída do iogurte. E o que eu sou com você, com a banda universitária? E antes, palavras são só palavras e mocinho e bandido. 21h36, vamos com outra música para você, está aí. Luiz Cláudio, Tribo da Vaneira, choram as rosas.
1: 1 hora e 20 minutos.

0: Muito bem, com a banda Terceira Dimensão, Chorei de Saudade, Luiz Cláudio e a Tribo da Vaneira, Choram as Rosas, e também O Que Eu Sou Sem Você, com a banda Universitária, e com outras ali que já a gente trouxe para vocês ali, palavras, são só palavras, e Mocinho e Bandido. Vamos lá então para o nosso apoio daqui um pouco. Logo em seguida, retornamos 21 e 29 minutos.
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1: 21:30.
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1: 21:31. 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

Muito bem, antes de nós trazer as próximas músicas, o pigarro do vovô, a gente pega essas friagens, daí vai tacando a garganta. Tomar um Mer hoje, quando chegar em casa, vamos espremer um limão com Mer. Vamos antes aqui trazer para vocês, então, o clima-tempo. Vamos lá?

Muito bem, muito bem. Vamos ver como é que vai ser o clima-tempo amanhã em Sapiranga. Vamos lá. Previsão do tempo para amanhã em Sapiranga. Vamos ver aqui. Clima-tempo.

Está seguindo o nosso mês de 2026. Previsão, então, o clima e previsão do tempo para amanhã em Sapiranga. Vamos lá. Previsão do tempo para amanhã, dia 2 de 7, em Sapiranga. Amanhã será parecido com hoje, chuvoso durante o dia e a noite. Só podia. Madrugada ainda com chuva, amanhã, em vez de ter sol, vai ter. Pode ter algum raio, trovadas. Tarde também com chuva e noite também. Então, por isso que já diz, parecido com o dia de hoje. Vamos aqui. Temperatura, então, a mínima amanhã cedo. A temperatura amanhã de manhã vai estar em 8 graus. A mínima, a máxima chega em 14 graus. Chuva, 31 milímetros. É um bom pouco. E a umidade relativa no ar, 99%. Vento sudoeste, 7 km por horário, na umidade relativa no ar, 96%, e se é a mínima. E a máxima, como já trouxe antes ali, é 99%. O nascer do sol às 7h19, e o pôr do sol à tarde, o pôr do sol às 17, para não dizer às 5, né? Pôr do sol às 17h35. Previsão de arco-íris? Sem, não tem. Vai ser sem arco-íris. Sem probabilidade de formação do arco-íris.

Em áreas cobertas, o tempo estava somente em locais protegidos, ou para tu fazer um churrasco amanhã, somente em locais protegidos, ou varandas cobertas, tá? Até isso. Vamos ver sobre esse mosquito aqui. Esse mosquitinho aí, que é o maldoso, baixa probabilidade de presença de mosquito. Evite focos de águas paradas nas áreas externas. Então, tá. Vamos ver aqui. Nenhuma alerta de umidade adequada no ar. Poucas chances de ressecamento e desconforto na pele. Então tá aí. Gripe, resfriado, alto, frio, intenso ou tempo instável. Elevam o risco de infecções. Cuide-se e descanse bem. O índice de UV baixo, menos mal. Radiação baixa e exposição segura, ideal para curtir o dia com conforto e tranquilidade. Baixa absorção. Poucas radiação solar disponível, o corpo pode ter mais dificuldades para sintetizar vitamina D. Vamos para o final aqui. Qualidade do ar bom, né? Ar limpo e

qualidades elevadas para todos, ideal para atividades ao ar livre e caminhadas. Então tá. Vamos lá então, vamos voltar para nossa programação normal. 21 e 41 minutos. Vamos com música para vocês agora? Vamos lá com. Ah, não, mas eu quero agradecer antes, tem mais pessoa aqui conosco. Vamos lá. Tem mais uma pessoa curtindo aqui. É a dona Beatriz Rosa Souza. Obrigado, dona Beatriz. Obrigado pela companhia, por estar curtindo a nossa programação. Dona Beatriz está curtindo, muito obrigado lá em casa. A dona Luísa curtiu e está compartilhando também, trouxe uma boa noite. Dilson Diniz, nosso quase ouvinte assíduo. Dilson Diniz, muito obrigado. Vai a programação, esse final de programa, para todos vocês aí. Muito obrigado, que Deus abençoe todos. Vamos com a música, já está pronta aqui para vocês ouvir. Vamos lá. Com a banda 4x4. É, o sonho lindo. Então tá aí. Vamos lá com a nossa trilha para vocês. E a hora e a música é Sonho Lindo. 21 e 42 minutos. Vamos lá com a música. Um abraço.

Muito bem, são exatamente 22 horas. Trouxemos para vocês aí, trouxemos para vocês então a música que vocês ouviram, Chorei, com a banda Terceira Dimensão. Chorei de saudade, isso aí, canto o Clube dos Expulsos. Banda Caribe, a voz do locutor. E com outra banda ali, Porta-Retrato e Sonho Lindo. 22 horas e 2 minutos.

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0: 22:02.
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0: 22:03. 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

0: Muito bem, vamos lá com a banda Doce Encanto, Teste de Amor. Tá aí para vocês. A hora e a música. Vamos lá.
1: 22 horas e 4 minutos.

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0: Muito bem, são 22 horas e 23 minutos. Vamos com mais música. Vamos trazer para vocês com a banda com o Calmon. Vamos ver se é Shot do Coração. Tá aí para vocês.
1: 22 horas.
0: Vamos lá então trazer com o Calmon. Antes então trouxemos Rainha Tô Morrendo de Saudade, musical Calmon. Sinônimo, Wilson Pauser vem me fazer feliz. O nosso amor é um show, Felipe e Fabiano. Vamos lá com a hora e o shot do coração, tá aí para vocês.

0: Vamos com o JM, vamos lá. Vamos com a hora certa. Vamos trazer mais duas músicas para vocês. Vamos então trazer Duas Vidas em um Só Coração, com Calmon, e Remédio ou Veneno com o JM. Vamos lá com a hora para vocês. Tá aí, 22h27.
1: 22 horas.
0: Vamos lá então. É Duas Vidas em um Coração, em um Só Coração, e Remédio ou Veneno com o JM.

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2: 22:32.
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2: 22:33.
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6: Muito bem, é, vamos, antes de trazer música, vamos ver uma notícia do GZH aqui para nós, vamos lá? Vamos então ver se encontremos aqui.

Vamos ver com as últimas, então, sobre o Rio Grande do Sul. Quais são as notícias aqui? Vamos lá. Vamos lá com as últimas aqui de Porto Alegre. Vamos então. O Pop Center Porto Alegre abre as portas para o MEIs e microempresário. Vamos lá. Com a previsão aqui de chuvas fortes, a Defesa Civil emite o IMET alerta de possíveis elevações do nível do Guaíba em Porto Alegre. O shopping de Porto Alegre inaugura quadra gratuita de esporte que virou febre no Brasil. Saiba como. Vamos aqui. Filme que transforma as memórias de Porto Alegre em acalanto, estreia na Cinemateca. Para não desistirem do processo, parceria vai proporcionar transportes gratuitos às mulheres vítimas de violências em Porto Alegre. Porto Alegre reduz abandono escolar em 2025, que diz a desde 2025, desde a prefeitura. Teleatendimento em pronto atendimento de Porto Alegre. Vejam como vai funcionar. Vamos aqui para outra notícia para vocês. De bares a lojas de discos definidos os primeiros 11 estabelecimentos do viaduto e Otávio Rocha.

Sistema de cooperativa de crédito e fomenta negócio Expo Inter e a RBS. Vamos aqui. Novas descobertas viraliza no Brasil por limpar unhas com fungos. Pesquisa mostra disputa elaborada para o Senado no Rio Grande do Sul. Especialistas em pés alerta se você tem fungos, tente isso hoje. O Zambiase volta à política, será candidato na eleição de outubro. Vamos aqui com o Dunga. A esposa de Dunga é provavelmente a mulher mais bonita do mundo. É, então ele se. É um presente para ele, né? Então tá aí. Trouxemos para vocês, então,

umas notícias aqui do nosso Rio Grande do Sul. Vamos prosseguir com as últimas músicas para vocês? Vamos lá. Vamos com a nossa trilhazinha aqui. É, hoje vamos encerrar a banda das 23 horas. Vamos com a hora e música do JM, Remédio ou Veneno? Tá aí para vocês.

Muito bem, são exatamente 22h51. Trouxemos remédio veneno com JM e também cor de caramelo com a super banda. E agora vamos trazer uma muito linda aqui que é com a terceira dimensão, não com musical, São Francisco, aliás. É Obrigado, Senhor. Vamos lá então. A hora certa e a música para vocês. Muito obrigado. Um abraço, um beijo para as crianças.

0: vocês. Obrigado por tudo que vocês fazem pela Banda São Francisco. Toda a galera da imprensa, falada e escrita, a cada um de vocês que está envolvido por trás desse projeto maravilhoso. Obrigado!
1: Obrigado pelas nossas famílias, por todos os nossos amigos. Obrigado por tudo que vão, todos os nossos fãs. Obrigado, Senhor! Obrigado por mais essa, valeu!

Muito bem, vamos encerrando por hoje, vamos encerrando, vamos trazendo só mais duas músicas para vocês. Vou agradecendo a companhia de quem estava aí conosco, curtindo, compartilhando também. Meu abraço, meu muito obrigado. Agradeço imensamente de coração. Ela em casa, em primeiro lugar, minha esposa, com certeza já está dormindo, né? Ela dorme cedo e levanta mais cedo ainda. Dona Luísa Alban Aragão, obrigado, um beijo. Também a dona Beatriz Rosa Souza, muito obrigado, um abraço para a senhora aí, para a sua família, um beijo para as crianças, tudo de bom. Que Deus abençoe todos. Gilson Diniz, meu grande amigo, é também, é um ouvinte assíduo aí conosco, muito obrigado, um abraço para ti. Tudo de bom para você e a tua família aí, um abração, um beijo para as crianças. Que Deus abençoe todos. Até lá, então. Muito obrigado. Que Deus ilumine o caminho de todos vocês. Que tenham sempre amor em seus corações. Que Deus ilumine para nós todos, né? Que teremos o nosso olhar, por nossos bons olhos para o nosso semelhante e sempre olhando para o horizonte. Muito obrigado. Fiquem com Deus, né? O meu beijo carinhoso para as crianças. Com certeza, nesse momento, já estão todos no seu soninho. Que durmam com Deus e sonhem com os anjinhos. Até lá. Tchau, tchau.

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0: 23:06.
2: Busque tua felicidade, seja incansável, ainda que seja necessário caminhar 1.000 milhas, mesmo que o caminho pareça inalcançável, tenha fé e alcançarás grandes maravilhas. Põe a tua vida nas mãos do Deus vivo. 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Boa noite.
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0: E tudo que eu quero na vida é levar com tanta tranquilidade como o time não se cobrando esse pênalti.
1: Rapaz,
0: vamos ter fazer sucesso.
1: No final da prorrogação.
0: Parecia que era uma coisa super simples. Muito tranquilo. Gente, Paulo, o pênalti em si, pra mim foi muito pênalti. Acho que o juiz acertou.
2: Também achei.
0: O VAR acertou, né?
2: Foi um lance difícil. Tem câmera que você olha e fala que foi pênalti, outra que você fala que não foi pênalti. Mas eu também achei.
0: E você, Poxa, o que achou? Cachorro?
1: É cachorro aqui, tá? Seu cachorro não, é outra pucuê.
0: É verdade. Ainda bem que nós temos um especialista aqui na Central da Copa, Coelho Arnaldo César.
3: Sou eu.
0: Foi pênalti ou não foi?
3: Veja bem, Tadeuzinho, o futebol é um esporte de contato, não é?
0: Sim.
3: Por isso teve gente que achou que não foi pênalti. Mas nesse caso, o jogador do Senegal foi imprudente, incauto, estufado. Foi sem querer, coitadinho. Ele tenta chutar a bola, mas acaba amassando o pé do amiguinho.
0: Exato.
3: É, já teve coelho que perdeu o pé assim.
0: É.
3: Ó, é doida, mas nesse caso a situação é clara. Foi pênalti, sim.
0: Muito bem, Coelhinho. Muito obrigado pelo esclarecimento, viu, Coelho Arnaldo do Céu?
3: Ok, obrigado.
0: Gente, vamos falar de Brasil de novo? Seleção volta a jogar em Nova York e a torcida brasileira já está tomando a Times Square mais uma vez. E o repórter Nilson Prava foi às ruas para mostrar que a amarelinha é tendência numa das capitais mundiais da moda.
4: Olá, Gabriel, Tamires, Porchat, olha aí, estamos aqui na Times Square, onde o mundo se encontra, especialmente durante a Copa, para testar como anda a popularidade da nossa amarelinha.
5: Esse aqui é o pai do futebol. O Brasil sempre será o número 1.
4: Vem cá, eu tô na Times Square com uma missão: procurar camisa do Brasil. Você tá vendo muito por aí ou não?
6: Olha, eu tô sabendo que tava lotado. Cheguei aqui, tem umas 2 horinhas. Eu falei, meu Deus, cadê o povo?
4: Tem muita amarelinha aí da Colômbia, né?
6: Representando com a minha.
4: Entre Brasil e Colômbia.
7: Muito melhor a borboleta.
4: Não, muito melhor a nossa. Olha aqui. Cinco estrelas.
8: Vai, Brasil!
4: Não sou eu que estou dizendo, não. Todo mundo quer vestir a nossa amarelinha. Até a Shakira vestiu a nossa camisa pro jogo contra o Haiti. Olha aí, o rapper Travis Scott na nossa estreia. Tem gente da Guatemala que é Brasil.
5: Eu sempre fui um fã do Brasil. Eu vim com minha família para assistir alguns jogos e espero que o Brasil ganhe a Copa.
4: No Peru, também.
9: Sempre gostei do Brasil, o maior do mundo. O Brasil pode ganhar a Copa. O Brasil é uma escola de futebol.
4: Vai, Brasil.
9: E até na Irlanda.
5: Comprei a camisa do Brasil 6 semanas atrás para a Copa do Mundo.
4: É, acho que tá na moda.
3: Vai, Brasil!
0: Tá sempre na moda.
4: Tá sempre. A gente vai pro intervalo, mas já você tá na volta e vai ter interação com o Bruno Tavares. Acho que isso é divertido. Volta aí.
2: Naquela época não era legal você falar que você era pagodeiro.
0: Espero que não existia muitas críticas.
2: Próxima quarta. A explosão do pagode.
0: Foi pra torcida. Todos bem. Barulho.
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0: Estamos de volta e ó, se liga aqui na parte de baixo da sua tela, porque amanhã aqui na Globo tem Espanha e Áustria, a partir das 3h20 da tarde e meia-noite, o mais importante do dia, claro, que é Central da Copa.
8: Tá.
0: Que é o que vocês
8: e hoje têm. Ainda tem Jornal da Globo, Bruno Tavares está chegando para conversar com a gente. Quero certamente ganhar, Copa do Mundo vai ter um destaque no JG, é o Marinho.
13: Sem dúvida, Marinho, boa noite para você, para o Forchá, para a Tamires. Olha, logo mais no Jornal da Globo vamos falar sobre a representação da seleção brasileira que já se prepara para o jogo de domingo contra a Noruega. Quase um mês depois de classificar facções brasileiras como terroristas, o governo americano anunciou sanções contra empresas ligadas ao PCC. Nos Estados Unidos, o lucro bilionário de Trump levanta debate sobre possíveis conflitos de interesse. E hoje é dia de comemorar o aniversário de Alceu Valença, o poeta de Olinda, completa 80 anos e encontra sua cidade em festa. E falando em data especial, hoje, dia 1º de julho, é um dia importante na história da humanidade. Nesse dia, em 1921, foi criada a vacina BCG. Também foi o dia do lançamento do Walkman, aquele aparelho portátil com fita que chegou às lojas em 1979, mudou a vida de muita gente. Em 1º de julho, se comemora o Dia Mundial das Bibliotecas. Olha que incrível! E foi por isso que eu mandei um bolo aí para vocês comemorarem. Comemorarem o aniversário do Fábio Porchat. Parabéns, Porchat!
8: Olha o bolo ali! Grande Bruno! Me dá esse bolo aqui, gente, pelo amor de Deus!
0: Aniversário, aniversário!
8: Muita felicidade!
0: Não passou aniversário ao vivo!
8: Bem-vindo, Pochá!
0: Parabéns, Pochá! Eu sou carregado no meu presente! Obrigado, meu povo! Vou abrir aqui a central da Copa, bonitinho. Tem a meia pro pé frio. Vasco, eu vou usar o dia do jogo da Noruega. Vai dar sorte. Obrigado, minha gente. Obrigado, equipe. Obrigado, Tadeu.
8: Parabéns.
0: Aplausos
8: do estádio para o Fábio Porchat, que joga maravilhosa. O povo aqui com centenas de pessoas aplaudindo o Fábio.
0: É pra comer mesmo?
8: É de canhão. Olha o cavalinho do Vasco, olha que ele viu. Eu estou aqui me zelando esse tempo todo.
0: Que tudo, meu.
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0: Boa noite. O Departamento do Tesouro dos Estados Unidos anunciou sanções contra dois cidadãos brasileiros, três empresas com sede em São Paulo e uma empresa portuguesa por ligação com o PCC. O governo americano afirma que todos atuam na lavagem de dinheiro da facção, que agora é classificada pelos Estados Unidos como a maior organização criminosa do hemisfério ocidental. Estas são as primeiras sanções financeiras contra brasileiros, desde que os Estados Unidos classificaram o PCC e o Comando Vermelho como grupos terroristas internacionais. O JG está no ar. Começamos com a Copa do Mundo, é claro, o Renato Curi já está aqui do meu lado.
1: Boa noite, Curi, com muito amor.
0: Curi, o jogador se reapresentar agora há pouco da folga, amanhã já começa o trabalho, claro, todo o foco no jogo do mundo.
1: Exatamente, um tempinho aí, né, para o pessoal se recuperar e focar no próximo jogo. A Duda Dal Ponte, que está sempre focada, colada na seleção brasileira, participa do JG, está em Nova York. Boa noite aí para a Duda. Fala pra gente, Duda, como é que foi essa folga dos atletas, né? E como é que tá a programação nos próximos dias antes desse confronto contra a Noruega?
2: Oi, oi, Curi, Bruno, boa noite para vocês, boa noite a todos. Os jogadores se reapresentaram agora à noite no hotel em que a seleção brasileira está concentrada. Amanhã, ao meio-dia, eles começam os preparativos para o jogo contra a Noruega no domingo. Essa foi a folga mais longa que eles tiveram, desde o almoço de ontem até hoje à noite. Dormiram até fora de casa. Um ótimo período para descansar, já que as oitavas de final tá batendo na porta, né? E aí os jogadores aproveitaram para ficar com a família. Compartilharam registros nas redes sociais. O Gabriel Magalhães, por exemplo, apareceu com a esposa em um momento de carinho. O Bruno Guimarães na piscina com os filhos, aproveitando bastante a família. Matheus Cunha foi à praia, fez um recovery ali, um descanso, deitado na areia. E Lucas Paquetá num registro com a esposa, também com muito carinho ali com a família e fazendo a recuperação em casa. Ele teve folga, mas como está com uma lesão na posterior da coxa esquerda, levou um equipamento tecnológico para ficar usando e fazendo fisioterapia durante essa folga. Amanhã, então, a seleção brasileira começa os trabalhos, vão ter três treinos até a partida contra a Noruega. Ao meio-dia tem, então, o treino da seleção brasileira e às 3:30 da tarde o Endrick vai falar com a imprensa. Depois tem treino sexta, sábado e domingo é a partida, Curi.
1: Show de bola, Duda. Ótimo trabalho aí para você. A Gabriela Ribeiro chega agora aqui à JG, Bruno, para contar quais são as opções, né, para o Ancelotti para substituir o Paquetá no jogo de domingo contra a Noruega. E sempre que o Ancelotti tem algum problema, ele recorre a uma velha conhecida.
3: A prancheta está sempre por perto.
4: Você vê aqui, ó, a prancheta no detalhe.
3: O maior desafio de Ancelotti tem sido encontrar soluções.
4: Vou tentar botar ordem na casa.
3: Foi assim antes mesmo da Copa, quando perdeu Rodrigo, Estevão e Militão. Depois, quando Rafinha se lesionou, e agora que Lucas Paquetá está fora também. A vitória sobre o Japão foi também a primeira vez, desde que chegou à seleção, que Ancelotti pôde e escolheu repetir o time. Em 16 jogos, apenas duas vezes os mesmos titulares. Agora, nas oitavas de final, vai ter que mudar de novo. Estão algumas opções para esse ajuste. Paquetá é o jogador de meio campo que fica mais perto do ataque.
5: Não temos, eu acho, que um jogador com a mesma característica do Paquetá para substituí-lo em relação à característica. É um armador, um jogador que faça essa função de meio.
3: Com isso, dá para esperar mudanças no posicionamento do time. E Danilo Santos é uma das opções. Nos últimos 6 jogos do Brasil, ele só não entrou em campo contra a Escócia.
5: É um jogador de volante, mas que pode fazer essa função, né, pelo lado esquerdo, e que pode ser uma opção para compor esse meio campo.
3: Outra alternativa é colocar entre os titulares. Uma ideia que o próprio Ancelotti já avaliou depois da classificação.
6: A verdade é que precisamos meter um pouco mais de força na área. Hendrick pode meter essa força mais presente na área. Ele fez um jogo muito bom.
3: No último jogo, o melhor momento do Brasil foi quando Gabriel Martinelli foi deslocado para a função.
5: A questão do esquema de jogo, ele varia durante a partida. né? A questão mais é de característica do jogador. Se ele quiser compor mais o meio campo, um jogador mais do meio campo, ele pode escolher o Pedrinho Santos. Se ele quiser um jogador que não seja um meio campista, mas que exerça essa função, como ele fez no segundo tempo, ele pode colocar o Martinelli.
3: No treino desta quinta-feira, Ancelotti começa a testar as opções e vai ter que mexer as peças para o Brasil chegar nas quartas da Copa.
7: Vai, Brasil!
5: Bom, e é isso. 3 dias de muito trabalho pela frente para encarar a Noruega do gigante. É um rato.
1: É bem isso, meu irmão. Bom, domingo, então, ao vivo na Globo, a partir das 3h30 da tarde, essa partida direto de Nova Jersey, Brasil-Noruega, será mais um capítulo de uma Copa do Mundo em que muitas marcas estão sendo superadas. Quem nos conta melhor é o Kiko Menezes.
8: A Copa do Mundo celebra a disputa entre Messi e Mbappé pelo título de maior artilheiro da história da competição. Mbappé, 18 gols mundiais. Messi tem 19. Outros recordes estão sendo registrados. Cristiano Ronaldo, primeiro jogador a marcar em 6 Copas. O holandês Dinga Vocá, 78 anos, à frente de Curaçao. O treinador mais velho a comandar uma seleção em Mundial. E o Brasil também entrou na lista de feitos inéditos. Se tornou o país a marcar um gol mais tardio em tempo regulamentar no mata-mata de Copa. Martinelli, outro no Japão, aos 95 minutos. E nessa Copa de grandes marcas, o Brasil ainda tem números relevantes a bater. Até Pelé tem um recorde ameaçado. Pelé deu 6 passes para gol em 1970. O Lise da França já tem 5 nesta edição. E o Bruno Guimarães vem logo atrás com 4 assistências. No jogo contra o Japão, ele foi decisivo ao encontrar o Martinelli no momento certo para desempatar a partida. Se marcar novamente a partir das quartas de final, Casemiro se tornará o jogador mais velho do Brasil a fazer um gol na Copa do Mundo. Hoje é o segundo. O recorde é do Bebeto, alcançado com o gol contra a Dinamarca na Copa de 98. Recordes individuais não são a prioridade, mas podem ajudar a chegar no objetivo coletivo em que todos vão sair ganhando. O Hexa.
5: A Copa do Mundo vai seguindo, e a chave do Brasil já tem mais um pouco do caminho desenhado.
1: Tem sim, Bruno. Bom, se o Brasil passar da Noruega, que é o que a gente espera, a seleção brasileira vai ter pelo caminho nas quartas ou o embalado México, um dos donos da casa, ou a Inglaterra, que passou no sufoco, mas conseguiu eliminar a República Democrática do Congo de virada. São esses os gols que a gente começa a assistir a partir de agora. Sipenga, o Congo, em 6 minutos de jogo, fez 1-0 e a Inglaterra custou a chegar ao empate. Com ele, sempre ele, Harry Kane, 29 minutos do segundo tempo, cruzamento para dentro da área. Interessante do deslocamento desse cruzamento, como ele se desloca para ir em direção à bola e cabecear para deixar tudo igual aos 29 do segundo tempo. E aí, aos 40 do segundo tempo, ele recebe esse passe. Tem 3 marcadores próximos a ele. Ele se desloca para a direita e bate forte. Solta o pé para fazer o gol da virada, o gol da vitória da Inglaterra. Inglaterra 2, República do Congo. Inglaterra classificado. Outra história impressionante dessa Copa virada da Bélgica. Foi o Senegal que saiu na frente. O Diarra aproveitando esse rebote da trave. Ele estava bem posicionado, 23 minutos do primeiro tempo. Colocou o Senegal na frente. O Ismaïla Sarr recebeu esse lançamento, matou no peito e bateu na saída do goleiro para fazer 2-0 para o Senegal. O Senegal venceu a partida por 2-0 aos 40 minutos do segundo tempo. O improvável aconteceu. Cruzamento para dentro da área, um super experiente atacante, Lukaku, desviou para diminuir para a Bélgica aos 40. Aos 43, o goleiro de Senegal saiu mal e o Tielemans marcou o gol de empate, 43 minutos do segundo tempo. E aí, já no finalzinho do segundo tempo da prorrogação, o árbitro marcou pênalti de câmara em Tielemans e o próprio garoto foi lá, desviou, marcou no cantinho de virada a Bélgica classificada, vitória por 3-2 sobre Senegal. E o jogo da noite, Tillman passou para Balogun, que fez 1-0 para os Estados Unidos contra a Bósnia. já no finzinho do jogo, os Estados Unidos, um jogador a menos, Tillman, de novo ele, de falta, belíssima cobrança de falta, Estados Unidos classificado 2, Bósnia 0. Amanhã tem Espanha na tela da Globo, vale vaga nas oitavas. A transmissão do jogo contra a Áustria, que vai ser disputado no estádio de Los Angeles, começa às 3h20 da tarde. O clima marca dessa Copa do Mundo é a pausa para a hidratação. Como a gente já se acostumou, tem alguns torcedores que não gostam. Mas é, Bruno, exatamente. Tanto que, na maioria das vezes, o público vaia essa parada para hidratação, né? Mas ela tem um motivo para existir. A reportagem do Guilherme Roseguini explica muito bem.
7: Ele vai se tornar cada dia mais presente e decisivo. O calor do verão no hemisfério norte invade de vez a Copa nesta fase de clima. De agora em diante, os jogos estão programados para dias com termômetros acima dos 25 graus Celsius em estádios que não são climatizados. Quem estuda os efeitos do calor no corpo humano assegura, é preciso levar isso a sério. Você vê que os jogadores diminuem a distância percorrida em campo. Eles perdem intensidade para os piques curtos. Há também problemas no desempenho cognitivo. Você toma decisões erradas. Diz o cientista americano Douglas Cassidy. À medida que perde ritmos, o corpo dos atletas vai superaquecendo, como o motor de um carro. Quando a temperatura do jogador de 40 graus Celsius, ele começa a não conseguir mais dar conta da intensidade de um jogo, explica o cientista. Nesta hora, a pausa para hidratação, tão criticada neste Mundial por ocorrer mesmo em dias de clima ameno ou estádios climatizados, pode sim fazer a diferença do ponto de vista físico, interferindo decisivamente no desempenho dos jogadores. O processo envolve toalhas frias ou compressas de gelo aplicadas no pescoço e uma hidratação individualizada, com água e repositores energéticos, com base em quanto cada atleta costuma desidratar. Assim, é possível reduzir a temperatura corporal em quase meio grau e diminuir em 5% a frequência dos batimentos cardíacos. Parece pouco, mas permite um fim de jogo de plena intensidade. Se você realmente implementar as medidas certas de controle de calor, você está falando de uma melhor geral de performance que pode chegar a 10%, conta Douglas Casa. Fique de olho, então, na pausa para hidratação, só a bola para. O jogo segue na estratégia e pode ser decidido naqueles 3 minutos.
1: Interessante explicar. Curi, muito obrigado. Boa noite para você. Valeu, Bruno. Muito boa noite para você também. Quase um mês depois de os Estados Unidos classificarem o PCC e o Comando Vermelho como grupos terroristas internacionais, o Departamento do Tesouro americano anunciou sanções com 2 brasileiros e 13 empresas ligadas ao grupo. Ao vivo, a Cristina Mayumi traz os detalhes para a gente. Boa noite para você, Cris.
9: Oi, Bruno. Boa noite para você. Boa noite a todos ligados do Jornal da Globo. De acordo com o comunicado divulgado hoje pelas autoridades americanas, o PCC representa uma ameaça significativa à segurança nacional dos Estados Unidos e atualmente a maior organização criminosa transnacional do hemisfério ocidental. As sanções atingem 3 empresas com sede em São Paulo e uma empresa registrada em Portugal. Segundo o Tesouro americano, todas são controladas ou administradas por Vitor Henrique de Oliveira Shimada e eram utilizadas para dar aparência de legalidade às movimentações financeiras da facção. O governo dos Estados Unidos afirma que Shimada era um elo entre operadores do PCC na Flórida e traficantes internacionais. As sanções também atingem Stella Henrique de Oliveira, apontada como parente de Shimada. Ela seria responsável pela coleta e pela logística do dinheiro do tráfico. Segundo as investigações, a estrutura teria mais de 30 milhões de dólares para o PCC na Flórida, com dinheiro retornando ao Brasil por meio de transferências em criptomoedas. Bom, os bens dos sancionados nos Estados Unidos ficam bloqueados. Cidadãos e empresas americanas estão proibidos de fazer negócios com eles. O Tesouro também alerta que instituições financeiras estrangeiras que não tiverem transações relevantes com os alvos podem ser punidas. O comunicado do governo americano também cita o envolvimento de chamada em outros financeiros, entre eles a lavagem de dinheiro no processo por desvio de recursos do contrato de patrocínio entre o Corinthians e a empresa de apostas da Bet. O americano também cita essa adjetivação. Chamada foi condenada em primeira instância por lavagem de dinheiro em esquema de um recurso do antigo Banco Votorantim, BV, e ainda pode recorrer. Ele também é réu no processo que investiga o desvio de recursos do contrato de patrocínio entre o Corinthians e a Vaidbet. Nesse mesmo processo, o ex-presidente do clube, Augusto Melo, também é réu. Segundo a Polícia Civil, há evidências de que duas das empresas mencionadas pelo Tesouro americano, a Victor Trading e a Wave, serviam ao crime organizado.
10: A nossa informação que foi constatada nessa investigação é de que recursos que transitaram pelas contas tanto da empresa Way como da empresa Victory, parte desses recursos eram sim provenientes da facção e tinham destinatários ligados também à facção. Mas, repito, não só ao PCC, também a outras estruturas delitivas, organizações criminosas diversas e também associações criminosas de ponta.
9: Nós não conseguimos contar com as defesas de Victor Chamada e de Estela de Oliveira. O Corinthians declarou que Chamada nunca atrapalhou para o clube. Não tivemos retorno das empresas citadas e nem de Augusto Melo. A Vaidbet não quis se manifestar. Em entrevista ao G1, a secretária nacional de Justiça, Maria Rosa Guimarães, disse que o governo não defende criminosos e que teme possíveis efeitos secundários das sanções sobre terceiros e instituições financeiras brasileiras. Bruno.
0: Obrigado pelas informações, Cris. Uma boa noite para você. As sanções dos Estados Unidos surpreenderam as autoridades brasileiras, não porque desconheçam as pessoas e as empresas citadas. O motivo da surpresa é que as empresas foram acusadas de ligação com o PCC e não de pertencerem a facção criminosa. Para promotores e policiais que investigam o PCC, essa é uma diferença crucial. Segundo os investigadores, aqui no Brasil, as facções operam hoje como redes de serviços ilegais. Ao mirar quem finaliza essas transações financeiras, o governo americano sinaliza que não está atrás apenas dos membros da facção e que todos que fazem parte dessa rede de apoio podem ser alvos daqui para frente. Aqui no Brasil, integrantes do PCC em 6 estados foram alvos de uma operação do Ministério Público de Santa Catarina.
11: A operação contra a facção criminosa foi coordenada pelo GAECO aqui de Santa Catarina, Grupo de Atuação Especial de Combate às Organizações Criminosas, denominada Coluna Sul. A operação do Ministério Público Estadual cumpriu quase 300 ordens judiciais contra integrantes do PCC em 6 estados. Foram 132 mandados de busca e apreensão. Ao todo, 147 pessoas foram presas em Santa Catarina, Rio Grande do Sul, São Paulo, Mato Grosso do Sul, Minas Gerais e Paraná, onde um suspeito reagiu à abordagem e morreu durante um tiroteio. A maioria das ordens judiciais foi contra pessoas que já estavam presas e, mesmo assim, continuavam atuando para a facção criminosa. De acordo com o MP, essa operação tem como objetivo conter a capacidade de articulação dos investigados, que são suspeitos de crimes como organização criminosa, tráfico de drogas, associação para o tráfico, homicídios e porte ilegal de armas de fogo. Os nomes dos alvos da operação não foram divulgados até o momento.
0: Agora a gente vai para Brasília. A Polícia Federal investiga se aliados do líder do PL, deputado Sóstenes Cavalcante, forjaram a escritura de um imóvel para justificar os R$470 mil apreendidos no endereço dele no ano passado. A operação de hoje aprofunda investigações sobre um esquema de desvio de cotas parlamentares. Ao vivo, o Márcio Falcão conversa com a gente de Brasília e traz os detalhes. Boa noite para você, Márcio.
12: Oi, Bruno. Boa noite para você e a todos. É isso. O foco da ação de hoje foi buscar novos elementos sobre a suspeita da Polícia Federal de que recursos públicos da cota parlamentar do deputado Sóstenes Cavalcante podem ter abastecido um esquema milionário de uso de empresas e saques em espécie. A investigação é um desdobramento da apreensão feita pela Polícia Federal em dezembro do ano passado. Os policiais encontraram quase R$500 mil em dinheiro vivo dentro de um guarda-roupa, um flat usado pelo deputado aqui em Brasília. Os pacotes estavam embrulhados com etiquetas indicativas de R$100 mil em cada. Na época, o deputado alegou que o dinheiro em espécie era da venda de um imóvel em Minas Gerais e que não depositou no banco por causa da correria do trabalho. Ele foi um dos alvos de uma investigação sobre o desvio de cotas parlamentares, aquela verba da Câmara que é usada para cobrir despesas do mandato, como aluguel de carros. O dinheiro dos sócios chamou a atenção dos investigadores, que foram atrás das etiquetas bancárias e chegaram a um grupo de empresas que registrou mais de R$15 milhões em 81 saques em espécie nos últimos anos. A suspeita de que parte desse montante seja fruto de peculato atribuído a deputado federal. Para a PF, o dinheiro que estava com sócios tem origem em duas empresas desse grupo. Além disso, a PF suspeita que os investigados tentaram forjar uma escritura de compra e venda para explicar a origem do dinheiro. A PF divulgou que o registro do cartório da venda do imóvel ocorreu no dia 30 de dezembro, 11 dias após a apreensão dos quase R$500 mil com sóstenes. O documento fazia uma referência a um acordo com pagamento em dinheiro realizado em 24 de novembro de 2025. Mas não há registro de que os compradores tenham feito saques em espécie no período próximo. A operação foi autorizada pelo ministro Flávio Dino do Supremo, que apontou a gravidade dos fatos relatados pela PF. Cumpriu mandados de busca e apreensão em Goiás, Minas Gerais e também no Distrito Federal. E Mauro Vivo foi apreendido. Em um escritório de advocacia aqui de Brasília, os agentes encontraram dinheiro escondido em um livro falso de direito. Foram R$160 mil e $502 em espécie, além de relógios de luxo. Celulares e computadores vão ser analisados. Sóstenes não foi alvo. Ele falou sobre a operação e negou qualquer irregularidade no uso da cota parlamentar. Bruno.
13: Obrigado, Márcio. Uma boa noite para você. Nos Estados Unidos, um balanço financeiro divulgado hoje mostra que o presidente Donald Trump lucrou mais de US$2 bilhões no ano passado, grande parte em negócios ligados a criptomoedas. Os números reacendem o debate sobre o conflito de interesses dentro da Casa Branca. Quem chega com mais detalhes sobre esse assunto ao vivo de Nova York é o Jorge Pontual. Pontual, boa noite para você.
14: Boa noite, Bruno. Boa noite a todos. A declaração anual de bens de Donald Trump tem mais de 900 páginas. No documento, o presidente informou ter recebido quase US$1,5 bilhão ligados a criptomoedas. Desse valor, US$800 milhões foram de uma empresa fundada com os filhos, além de outros US$636 milhões com a venda Meta Meme, que leva seu nome. Trump também teve rendimentos por meio de acordos com empresas de mídia e empreendimentos imobiliários no exterior. Os lucros obtidos no setor foram maiores que qualquer empresa americana de ativos digitais listada na Bolsa. Segundo os jornal do New York Times, apesar dos ganhos bilionários do presidente, a grande maioria dos investidores que apostaram nas criptomoedas de Donald Trump tiveram perdas. Posto quando o repórteres, ele minimizou os números. Dito que já era rico quando foi eleito, que está operando como todos, porque o mercado de ações está em alta. E se recusou a responder se estaria se beneficiando de forma indevida com a presidência. Em nota, a Casa Branca também rejeitou as alegações de conflito de interesse, dizendo que os negócios são administrados pelos dois filhos mais velhos dele e que todas as ações de Trump visam o interesse do povo americano. Historicamente, os presidentes costumam vender empresas e participações de negócios quando chegou à Casa Branca, mas por lei não há obrigação de cumprir a proibição de conflito de interesses, Bruno.
13: Obrigado pelas informações, Trinto. Boa noite para você. Mas deixa eu te contar agora, Brasília, porque uma notícia pública no Senado debateu uma proposta de emenda à Constituição que acaba com as atas de trabalho 6-1, que já foi aprovada pela Câmara. Quem traz os detalhes para a gente é a Heloísa Torres, ao vivo. Boa noite para você, Elo.
15: Oi, Bruno, boa noite para você também, para todo mundo. Olha, a proposta ainda não tem data para ser votada pelos senadores. Ainda está aqui nessa fase de discussão. A audiência pública hoje foi no plenário do Senado e durou cerca de 9 horas. 56 convidados falaram, além dos senadores, tinha representantes do setor produtivo, dos trabalhadores e também do governo. Cada um apontou os impactos das mudanças e o efeito sobre os empregos. Segundo o Ministério do Trabalho, 15 milhões de trabalhadores seletistas estão nessa escala de 6-1, sendo 5 milhões de micro e pequenas empresas. Vamos agora ver o que diz essa proposta e o que falaram os diversos setores hoje.
16: O texto já aprovado na Câmara diminui a jornada de trabalho sem redução de salário com 2 dias de descanso e prevê uma regra de transição. 60 dias depois da promulgação, a jornada cai de 44 horas para 42 horas semanais. Um ano depois, mais uma redução de 2 horas. Aí a jornada passa a ser de 40 horas por semana. O ministro do Empreendedorismo, Paulo Pereira, defende a proposta. Disse que é boa para a economia.
17: Ela vai gerar mais negócios. As pessoas, Marinho, muitos dos empreendedores, eu falo para a Tina Paz e empreendedorismo, muitos dos empreendedores do Brasil são empreendedores por um parcial. Com mais tempo, nós teremos uma peça inclusiva de empreendedorismo no Brasil. Muitos desses empreendedores têm um parcial que pararão mais. Gerarão mais renda para suas famílias, trarão mais dinheiro para casa, se qualificarão mais e desenvolverão vários negócios que são empreendedores de tempo livre.
16: Para o presidente da Fiesp, Paulo Scaff, a redução da jornada favorece a informalidade.
17: Essa discussão é voluntária. Ela tem que ser feita com a devida responsabilidade e com a devida aprofundamento. Ninguém é insensível a coisa nenhuma. Só que nós temos 100 milhões aproximadamente de pessoas que trabalham no Brasil, 45 milhões são registradas ilegais. Legais. 44 milhões são informais. Então, vamos criar situações que vão levar à informalidade?
16: Para o presidente da Confederação Nacional da Indústria, a mudança ameaça a competitividade brasileira e defendeu mais tempo para discussão.
17: Se você tem aumento de custos, como é que ele não vai para preço se você não tem ganho de produtividade ou não tem ganhos tecnológicos? E óbvio, em 60 dias isso não é possível. Não precisamos tapar o sol com a peneira. Volto a dizer, nós estamos discutindo forma, não o conceito da discussão. E o compromisso do setor produtivo é discutir mesmo e encontrar a solução, no tempo e da forma adequada, para que a gente possa realmente ter competitividade.
16: O presidente da Confederação Nacional do Transporte chamou atenção para o aumento dos custos para a população.
18: Vai aumentar o custo em mais de 11 bilhões de reais por ano. Isso é o custo do frete que vai subir, é o custo das passagens que vai subir. O impacto no transporte urbano de passageiros é de 6 a 8%. Aí nós estamos trabalhando com responsabilidade fiscal. Nós não podemos ter pressa para poder tomar uma decisão rápida, uma decisão em poucas semanas, num tema que vai influenciar a vida de todos os brasileiros por muito tempo.
13: Muito obrigado, Elo. Uma boa noite para você. O pré-candidato do PSD à presidência, Ronaldo Caiado, anunciou hoje o presidente do partido, Gilberto Kassab, como candidato à vice. A divulgação da chapa por sangue foi numa cerimônia em Brasília. Kassab tem 66 anos, foi prefeito de São Paulo e ministro dos governos Dilma Rousseff e Michel Temer. Até março deste ano, era secretário de Governo e Relações Institucionais do Estado de São Paulo. Além de Caiado, só a pré-candidatura do presidente Lula, do PT, anunciou o candidato a vice. É o atual vice-presidente Geraldo Alckmin. Outros pré-candidatos são o senador Flávio Bolsonaro, do PL, o ex-governador de Minas, Romeu Zema, do Novo, Renan Santos, do Missão, Augusto Cury, do Avante, Cabo Daciolo, do Mobiliza e Sabara Martins, da Unidade Popular. A oficialização das chapas ainda depende das convenções partidárias e do registro na Justiça Eleitoral, com prazo até o dia 15 de agosto. A seguir, uma semana depois dos terremotos na Venezuela, sobe para quase 2.300 o número de mortos no país.
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9: E as pessoas que ainda não foram organizadas chegam a 38 mil de acordo com um site monitorado pela sociedade civil. Uma semana depois dos terremotos, a presidente interina da Venezuela, Delcy Rodríguez, decretou 7 dias de luto pelas vítimas. Ao vivo do Buenos Aires, o Ariel Palácio, informações
10: para boa noite, Bruno. Boa noite a todos. A declaração de Delcy Rodríguez veio com insubilante. Mesmo com menos chances de encontrar sobreviventes, os esforços de resgate continuam na noite desta quarta-feira em Aguai, que é a região mais afetada. O porto foi transformado em necrotério, onde começaram a chegar caixões funerários. E a agência da ONU para Refugiados Acnur pediu com urgência 10 mil sacos para os corpos das vítimas. Num balanço, o regime chavista afirma que 6.461 pessoas foram resgatadas dos escombros. O Programa Mundial de Alimentos da ONU afirmou que está ampliando suas operações na Venezuela para expandir a assistência alimentar para até 500 mil pessoas. E crescem as denúncias de que militares encarregados da vigilância das áreas destruídas estão entrando nos prédios desabados e roubando eletrodomésticos que ficaram intactos e dinheiro dos bolsos das vítimas fatais. Em La Guaira, 4 policiais foram presos por pegar 10 mil dólares encontrados nos escombros. O flagra foi feito por moradores e causou revolta. Em um dos vídeos, o policial carrega uma sacola com notas de 100 dólares. O Ministério do Interior prometeu rigor na punição dos responsáveis. Bruno,
9: obrigado pelas informações, Ariel. Uma boa noite para você. Voltamos para falar de meio ambiente. A temperatura média global da superfície dos oceanos atingiu um nível recorde em julho. E de acordo com especialistas, o aquecimento global e o El Niño aumentam as chances de eventos climáticos extremos.
11: Os médicos do serviço de urgência deste hospital nos arredores de Paris começaram a usar gelo em grandes quantidades para fazer baixar a temperatura corporal dos doentes que têm dado entrada na unidade com hipertermia. Por aqui, o número de internações duplicou por causa do calor. É um desafio para toda a Europa, que está aquecendo mais rapidamente que o resto do mundo. O Reino Unido é um exemplo disso. O país registrou em junho o dia mais quente da sua história. O recorde levou as autoridades britânicas a emitir um aviso à população devido aos riscos para a saúde. A Espanha, mês passado, terminou com mais de 1.000 mortes associadas às altas temperaturas. Foi a segunda vez que o mês de junho se tornou o mais quente desde o início dos registros, em 1961. Nesta conta, o Serviço Europeu Copérnicos confirmou que as temperaturas na superfície do mar também bateram um recorde histórico em junho, chegando a quase 21 graus. Os especialistas explicam que oceanos mais quentes favorecem eventos extremos, como chuvas torrenciais, onda de calor e o derretimento de gelo. O relatório aponta duas causas para o novo recorde na temperatura dos oceanos: o aquecimento global e o fenômeno El Niño, que começou a provocar efeitos no início do mês passado. E, segundo os especialistas, vai piorar com os novos recordes que devem ser batidos nos próximos meses. Segundo os estudiosos, a humanidade está entrando em um território desconhecido.
9: Daqui a pouco, Olinda em festa para celebrar os 80 anos de Alceu Valença.
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0: seria maior, carreira das informações, a gente continua conversando por aqui no Brasil. Falar agora do Brasil de novo, que milhares de pessoas vão ficar às ruas de Salvador Lucas e vai levar o dia da independência do Brasil na Bahia. A festa relembra a entrega triunfal das Copas Baianas de Salvador no dia 1 de julho de 1823, depois de expulsar soldados portugueses que permaneciam no território. Mesmo depois daquele famoso grito de independência. Por isso a gente vai para a Mata do Mundo. Tem mais detalhes sobre a festa. Estão vendo os preparativos. E que tempo é esse por aí, Rafael? Bom dia.
1: Poxa, bom dia para você. Um excelente dia. Como a gente costuma dizer por aqui, ó, salve a 2 de julho. Tempo está assim meio nublado, mas vai ver só.
0: Boa festa para vocês aí em Salvador. Falar de notícia internacional de novo, porque um casal russo foi preso depois de protagonizar uma cena inusitada no alto da antena do Empire State Building, um dos prédios mais icônicos do aeroporto gigante. Lá em cima, eles estenderam essa faixa aí com uma frase sobre o amor, o poder dele. Parecia um protesto, só que a história acabou, adivinha? Pedido de casamento. Olha ali, deu a jornada. Depois de chamar a atenção de quem assistia a cena, o homem estava olhando, viu, o casal se abraçou, aparentemente se beijou também. A imprensa americana não sabe como esses dois chegaram até lá em cima. Não, é bonitinho, é óbvio. Agora, 5h49, no horário de Brasília, vamos chamar ele? Fernando, me dá um tempo, tá? Por favor, queremos você para falar de seleção brasileira agora, porque o nosso trabalho já está meio antes.
2: É isso, né, tia? Deixa eu ver, a gente fala então do nosso jogo.
3: Pela primeira vez para descansar antes das oitavas. Os jogadores já
1: aproveitaram o encontro com as famílias. A esposa do Gabriel Magalhães colocou registros dos dois ali no momento de carinho, na folga. O Bruno Guimarães apareceu na piscina com os filhos da Cadora aqui em Nova York, Nova Jersey também. O Matheus Cunha foi pra praia, se deitou na areia para descansar. O Lucas Paquetá apareceu com a esposa em um momento de descanso, mas também de trabalho, porque ele está se recuperando da lesão na posterior da coxa esquerda.
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1: Alô, bom dia, meu povo. Vamos que vamos, dele que tem. Ferra Brava FM, bom dia, estamos chegando, são 5 horas e 55 minutos, 5 e 55, Ferra Brava, aqui é o nosso povo, é, a gente tá tocando, né, e vamos que vamos, não dá para parar, tem que estar com o rádio ligado, obrigado pela companhia, bom dia, e agora nós vamos, né. Hoje, nesta manhã de quinta-feira, tempo nublado, temperatura na base dos 14 graus, um momento importante. É quinta-feira, começa essa quinta-feira com o coração aberto para as coisas boas, que o amanhecer traga novas oportunidades e certeza de que tudo está no tempo certo. Receba este dia com esperança, pois já quase fim de semana. Uma excelente quinta-feira a todos e todos. Vamos embora! Certeza de que

0: 6 horas em ponto.
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0: 6:03. 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
4: Prezados amigos, prezados ouvintes, muito bom dia. Saudando a todos e todos, damos as boas-vindas. Mais uma manhã em nossa vida, mais uma chance que Deus nos dá. Sorria para a vida. Alegre-se, fazer o bem, semear a paz e a esperança, seguir em frente. Hoje, quinta-feira, mais um dia, segundo dia de julho, mais uma manhã, mais uma oportunidade. Acordar com saúde já temos que agradecer, poder sair, fazer o que gosta, trabalhar, ganhar o pão nosso de cada dia é um privilégio. Sorria, alegre-se, sejam todos muito bem-vindos. Nosso programa seja um reflexo de alegria, de entusiasmo, de superação. Um bom dia e um amanhecer que nós temos que fazer valer a pena. Sejam todos muito bem-vindos, prezados radiovintes, ao programa Aurora com Deus desta terça-feira.
5: Passou para o outro lado e foi para a sua própria cidade. E eis que lhe trouxeram um paralítico deitado no leito. Vendo-lhes a fé, Jesus disse ao paralítico: tem bom ânimo, filho. Estão perdoados os teus pecados. Mas alguns escribas diziam consigo: este blasfema! Jesus, porém, conhecendo-lhes os pensamentos, disse: por que cogitais o mal no vosso coração? Pois qual é mais fácil? Dizer: estão perdoados os teus pecados? Ou dizer: levanta-te e anda? Ora, para que saibais que o Filho do Homem tem sobre a terra autoridade para perdoar pecados. Disse então ao paralítico: levanta-te, toma o teu leito e vai para a tua casa. E levantando-se, partiu para sua casa. Vendo isto, as multidões, possuídas de temor, glorificaram a Deus que dera tal autoridade aos homens. Partindo Jesus dali, viu um homem chamado Mateus sentado na coletoria e disse-lhe: ele se levantou e o seguiu. E sucedeu que, que está acontecendo em casa.
6: Muitos
5: publicanos e pecadores vieram e tomaram lugares com Jesus e seus discípulos. Ora, vendo isto, os fariseus perguntavam aos discípulos: por que come o vosso mestre com os publicanos e pecadores? Mas Jesus, ouvindo, disse: os sãos não precisam de médico, e sim os doentes. Ide, porém, e aprendei o que significa: misericórdia quero, e não holocaustos. Pois não vim chamar justos, e sim pecadores ao arrependimento. Vieram depois os discípulos de João e lhe perguntaram:
7: por que jejuamos nós, e os fariseus muitas vezes, e teus discípulos não jejuam?
5: Respondeu-lhes Jesus: podem acaso estar tristes os convidados para o casamento enquanto o noivo está com eles? Dias virão, contudo, em que lhes será tirado o noivo, e nesses dias hão de jejuar. Ninguém põe remendo de pano novo em veste velha, porque o remendo tira parte da veste e fica maior a rotura. Nem se põe vinho novo em odres velhos. Do contrário, rompe-se os odres, derrama-se o vinho e os odres se perdem. Mas põe-se vinho novo em odres novos, e ambos se conservam.
8: Enquanto essas coisas lhes dizia, eis que um chefe, aproximando-se, o adorou e disse:
9: minha filha faleceu agora mesmo. Pois bem, impõe a mão sobre ela e viverá.
8: E Jesus, levantando-se, o seguia, e também os seus discípulos. E eis que uma mulher, que durante 12 anos vinha padecendo de uma hemorragia, veio por trás dele e tocou na orla da veste, porque dizia consigo mesma:
10: se eu apenas lhe tocar a veste, ficarei curada.
8: E Jesus, voltando-se e vendo-a, disse:
11: tem bom ânimo, filha, a tua fé te salvou.
8: E desde aquele instante, a mulher ficou sã. Tendo Jesus chegado à casa do chefe, e vendo os tocadores de flauta e o povo em alvoroço, disse:
12: retirai-vos, porque não está morta a menina,
8: mas dorme. E riam-se dele. Mas, afastado o povo, entrou Jesus, tomou a menina pela mão, e ela se levantou. E a fama deste acontecimento correu por toda aquela terra. Partindo Jesus dali, seguiram-no dois cegos, clamando:
9: tem compaixão de nós, filho de Davi!
8: Tendo ele entrado em casa, aproximaram-se os cegos e Jesus lhes perguntou:
13: credes que eu posso fazer isso?
8: Responderam-lhe:
13: sim, Senhor.
8: Então lhes tocou os olhos, dizendo:
13: faça-se-vos conforme a vossa fé.
8: E abriram-se-lhes os olhos. Jesus, porém, os advertiu severamente, dizendo:
13: acautelai-vos de que ninguém o saiba.
8: Saindo eles, porém, divulgaram-lhe a fama por toda aquela terra. Ao retirarem-se eles, foi-lhe trazido um mudo endemoniado. E, expelindo o demônio, falou o mudo, e as multidões se admiravam, dizendo:
13: jamais se viu tal coisa em Israel.
8: Mas os fariseus murmuravam:
13: pelo maioral dos demônios é que expele os demônios.
8: E percorria Jesus todas as cidades e povoados, ensinando nas sinagogas, pregando o evangelho do reino e curando toda sorte de doenças e enfermidades. Vendo ele as multidões, compadeceu-se delas, porque estavam aflitas e exaustas, como ovelhas que não têm pastor. E então se dirigiu a seus discípulos:
14: a seara, na verdade, é grande, mas os trabalhadores são poucos. Rogai, pois, ao Senhor da seara que mande trabalhadores para a sua seara.

0: Prezados amigos, prezados ouvintes, agradecendo a Deus, a audiência, a companhia de todos, voltamos amanhã às 6 horas. Para hoje, pedimos a intercessão da nossa Virgem Maria, junto ao nosso Pai, que o nosso dia seja de alegria, de entusiasmo, de superação. Sua Virgem abençoe cada um e cada uma, que proteja cada lar, cada família, onde quer que esteja. Que assim seja, ó Virgem Mãe, hoje, agora e sempre.
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0: 6:14. 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
1: Para os animais, tá na hora, tá na hora, tá na hora, vamos lá, tá na hora. Sejam bem-vindos, mas que tal? Sempre eu. Eita, vamos embora.

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1: É, e assim a gente vai, bom dia, Sapiranga, cidade das rosas, do voo livre, nossa terra, nossa gente. Você que ligou o rádio agora, seja bem-vindo, você que está conosco, de onde estiver, deixe seu recado, acompanhe, vamos que vamos. Nesse momento em Sapiranga, previsão do tempo, quando são 6 horas e 17 minutos, para hoje teremos chuvoso durante o dia e a noite. É, com mínima, temperatura mínima de 8 graus, máxima de 14, então a mais alta é agora, quando nós começamos o dia, né? É, começamos o dia com 14, então depois só frio. 8 graus a mínima, então a sensação térmica vai ficar entre 8 e 12. A chuva prevista é 31,7 milímetros, 99% de chance de probabilidade de chuva. A umidade relativa do ar, quase água, 100%, 99%. Ah, 99%. Vento sul, sudoeste, 7 km por hora. O sol nasce às 7 horas, 19 minutos e... 7 horas e 19 minutos, ó, o pôr do sol. O amanhecer. Ah, o amanhecer, 7 horas e 19 minutos, tá bom? O pôr do sol, 17 horas e 35 minutos para o horário de Brasília. Hoje é dia 2 de julho. Nós estamos aí na lua cheia até o dia 6. Daí dia 7 é fase minguante. Muito bem. Meu amigo, minha amiga, obrigado, obrigado, obrigado. Sapiranga, cidade das rosas, do voo livre. Nossa terra, nossa gente. Mandar um alô aí pro Leonir Zarzanello, Mauri Schorn. Obrigado, Maurino. Maurino Tricho, né? Trabalhando, se virando, mas que tal? É, o pessoal não para. Tá pensando o quê, né? Tá pensando o quê? Seguindo, pessoal aí no batente. Obrigado, obrigado, bom dia. Quero mandar um alô aí para o Leonelson Miranda. Uma ótima quinta-feira chuvosa para todos. Sebastião Alves, estamos ligados. Sebastião Marli, bom dia. A Marlene e o Gildo, ligado, vamos que vamos. A Lueci Santos, ligadinha conosco. A Lueci lá encruzilhada, lá deve estar também chovendo por lá, né? Que barbaridade. O Cláudio Bolacho, um abraço, bom dia. Daqui a pouco, chegando ali no mercado, trabalhando, mas que tal? O João Taborda, lá em Santa Catarina, obrigado pela companhia. Seu Antônio Darcy, bom dia. É, pessoas mandando um alô. Muito bom, né? Muito bom. Um abraço a todo esse povo maravilhoso. Ligados com a gente, a Marlene Petri, o Alberto Borges. Obrigado pela companhia. Lá em casa, a esposa Adélia, ali no... São Jacó, a mana Floraci, o cunhado Nelson, bom dia, o pessoal aqui no Residencial Mundo Novo, o pessoal se virando, né? O pessoal se virando, mas que tal? É, desse jeito, né? A gente não para, com o compadre Olive lá, que escuta a gente de manhã, né? Levanta cedo, toma banho de sangue, ah, sim, bem certinho. E tem baile sábado, bom dia!
2: Olá, galerinha linda, eu, Velinha Prussiano, passando novamente aqui na Rádio Ferrabras, a rádio mais ouvida da cidade. 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
1: Eita, bailinho aí na programação junto com o... Aí tem o programa junto com o show de bandas do meu amigo Leonelson Miranda. Bom dia. É todo sábado, né? A Isanete Machado ligado com a gente, obrigado, bom dia, tanta gente ligada com a gente, é, o pessoal não para, né, o pessoal não para. Agora nós vai mandar um alô para todo o pessoal que está acordando, despertando agora, hoje é quinta-feira, você que está acordando agora, não acordou às 6 horas, que tal? Está preparando um café, aquele mate, começar mais uma jornada, Comece esta quinta-feira com o coração aberto para as coisas boas. Que o amanhecer traga paz, novas oportunidades e a certeza de que tudo está no tempo certo. Receba este dia com esperança, pois já é quase fim de semana. Uma excelente quinta-feira a todos, né? Quase fim de semana, não é ainda, né? Mas vamos embora. Agora vai cantar para o nosso povo uma linda canção, Rodeio da Vida, com os Monarcas. Bom dia, Ferrabras FM, gaúchos e gaúchas de todas as querências.

0: 6:25. 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
6: Bom dia, Sapiranga! Vamos que vamos, meu amigo Alan F. Daqui a pouco indo para Campo Bom trabalhar, trabalha na prefeitura. O Gladys de sexta-feira trabalha na prefeitura do Rock and Roll, o de Dois Irmãos. O Alan F. trabalha na prefeitura de Campo Bom e apresenta o programa Domingo Musical. Que maravilha! Quero mandar um alô aí para todo o pessoal. A Vani Vieira Souza, minha conterrânea lá do Pinhal, lá do Rodeio Bonito. Mas que tal? Bom dia! Irmã da Sene, bom dia, todo esse povo aí, vai que vai. A dona Adélia, minha esposa, já pronta aí lá pro Calçados Barbosa, o pessoal se virando, bom dia. O Paulo Renato ligado com a gente, obrigado. E o calendário de hoje, dia 2 de julho. Dia 2 de julho, dia da independência da Bahia. Dia do bombeiro brasileiro e dia do hospital. Muito bem. Dia do hospital. Vamos lá, né? Tem que ter o hospital. O hospital é tão interessante que o dia do hospital é comemorado no Brasil em 2 de julho. A instituição dessa data, através do Decreto-Lei 50.871, de 27 de junho de 1961, tem como objetivo comemorar a criação dos hospitais no Brasil. Esta é uma forma de homenagear a instituição e os profissionais que trabalham na área da saúde, como médicos, enfermeiros, radiologistas, terapeutas, psicólogos, entre outros. É uma boa data para nos lembrarmos da importância de que essas infraestruturas têm para a sociedade e que parte da população brasileira ainda carece de acesso a hospitais. A origem dos hospitais remete à Idade Média, quando as ordens religiosas começaram a acolher e cuidar de doentes em suas dependências. Antes de existirem hospitais, era muito mais difícil tratar as pessoas e a taxa de mortalidade em casos de doença ou acidente era bem maior. Um hospital pode ser público, oferecendo serviços médicos gratuitos através do Estado, ou privados, quando o paciente paga pelo serviço que recebe. Essa data é celebrada em 2 de julho, em homenagem à data da fundação do Hospital Santa Casa de Misericórdia da cidade de Santos, onde era o principal porto e a chegada dos migrantes, né? No estado de São Paulo, em 1945, considerado um dos maiores do Brasil. A inauguração foi feita no local onde já existia um hospital. Em 1543, a Santa Casa de Misericórdia de Santos foi fundada pela primeira vez por Brás Cubas, que viveu entre 1507, um português, claro, e 1592. É, 85 anos ele morreu, um fidalgo português. Ao longo dos séculos foram sendo construídos e inaugurados vários conjuntos de hospitais, mas apenas aquele inaugurado por Getúlio Vargas em 1945 existe ainda hoje. Muito bem. Santa Casa de Santos, inaugurada por Getúlio Vargas, o gaúcho presidente, né? Que era mãe dos pobres e pai dos ricos, dizia isso, né? É? Então, está lá. O hospital até hoje. Ferrabras é história, Ferrabras é rádio. 6 horas 32 minutos, 6h32. Mandar um alô aí para todos meus amigos. Obrigado pela parceria, obrigado pela audiência. Agora nós vamos escutar uma canção do Léo Canhoto e Robertinho. É, Léo Canhoto e Robertinho. Deus deu ao povo a inteligência, deu ao homem a inteligência. Inteligência para paciência, para a cura de enfermos, para encontrar vacinas para as pestes, para o que acontecia muito no passado, né? Era uma loucura. Deu muita coisa boa, mas ele pedia levar avião para levar alimentos, para não para jogar bomba. Deu inteligência para criar remédios, para salvar vidas, ajudar as pessoas, tecnologia e muito mais. Mas, principalmente os Estados Unidos, né? Criam armas, bombas e assim por diante. É, sempre em guerra. O último julgamento. Os hospitais foi uma obra do homem, mas através do conhecimento inspirado na fé e na cura. 6h32 e 3. Bom dia. Daqui a pouquinho, aquele café bem passado no trilho de Ismael. Bom dia.

São 6 horas 37 minutos. O programa é Bom Dia Sapiranga. Mandar um alô pro Leonelson Miranda, mandar um alô aí pra Mayra, mandar um alô pra todo o pessoal. Meu filho sempre vai seguir comigo. Mãe relembra a vida e os sonhos de adolescente que morreu em acidente de trânsito no Vale dos Sinos. É, tu vê, né? Cael Ferreira morreu nesta segunda-feira após uma semana hospitalizada. Um menino de sorriso largo, carinhoso, superativo. Assim, a líder de call center, Aracene Ferreira, de 36 anos, descreve o filho Cael Ferreira, que morreu na última segunda-feira, 29 aos 17 anos. O jovem chegou a ficar uma semana internado após sofrer um acidente de trânsito na noite de 22 de junho, na estrada Ville, no bairro Lomba Grande, em Novo Hamburgo. Triste, né? O estudante era passageiro de um Volkswagen Gol com placas de Nova Hartz, conduzido por um amigo. Além deles, estava no carro a namorada do motorista, a qual eles levavam para casa. Durante o trajeto, o carro capotou em uma curva e, com o impacto, Cael foi arremessado para fora do veículo. Arashane afirma que não sabe detalhes sobre como o acidente aconteceu, mas que o filho estava sem cinto e bateu a cabeça. Não quebrou nenhum osso ou membro. O dano foi apenas na cabeça. Só sei que meu filho saiu e não voltou mais para casa. Acidentes acontecem. Triste, né? Triste, triste. Pane elétrica e morte de pet. O que se sabe sobre o incêndio que atingiu o apartamento em Novo Hamburgo? Justiça dá prazo para a prefeitura explicar a remuneração de secretária alvo de CPI. Em Novo Hamburgo. Sepultada em Belém, a menina de 10 anos morta em Canela sob suspeita de tortura no Pará. Menina natural de Suriname morreu no hospital de Canela após dar entrada em estado gravíssimo e com múltiplas lesões no corpo. Foi sepultada na manhã de ontem, quarta-feira, em Belém, capital do Pará, a menina de 10 anos que morreu aqui, em Canela, no Rio Grande do Sul, em 18 de junho. Marley Galhardo, né, era natural do Suriname e deu entrada no hospital de Canela em estado gravíssimo. O casal de padrinhos, que possuía guarda provisória da vítima, foi preso preventivamente por suspeitas de tortura, de torturá-la até a morte. 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Um franguinho de panela que nunca falta.

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1: 6:44. 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
1: Seis horas e 46 minutos.
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3: É, e assim vamos nós, bom dia, quero mandar um alô aí pro pessoal, o pessoal aí tá ligado com a gente, obrigado pela companhia, Sapiranga, Cidade das Rosas, do Voo Livre. Estamos trabalhando aqui, mas vamos que vamos, né? Não dá para parar. Sapiranga, Cidade das Rosas e do Voo Livre, nossa terra, nossa gente. Agora nós vamos com a canção bem bonita, são 6 horas e 47 minutos. Mas, gente, a Copa do Mundo ontem, a equipe do Congo, né, República do Congo, jogando um futebol bonito, feliz, alegre. Mas aí, uma inocência que eu vou te contar. 2-0, 41 minutos do segundo tempo, e aí tudo previa a vitória deles, aí eles não sabem segurar. Uma ingenuidade que eu vou te contar. Se é um Paraguai, se é um Argentina, adeus para a Inglaterra. Mas aí, a República do Democrática do Congo, do jeito que eles jogam, né? Aí abrir espaço, der espaço, imagina, né? Claro que a Inglaterra tem um time razoável, bom, mas vai entender, né? Ferrabras FM, bom dia! E assim nós vamos, tocando. Ferrabras FM. Quero mandar um alô aí para todo o pessoal. Hoje, Justiça determina a demolição do antigo Vale aí em Atlântida. Gasolina deve ficar mais barata. Projeto presidente da Petrobras com o fim da guerra entre Estados Unidos e Irã. Ferrabras, bom dia. Conduta desprezível e de intensa crueldade. Ex-secretária de Canoas é denunciada por comandar eutanásias ilegais de cães e gatos. Está lá no jornal NH Online. BR-116 terá radar capaz de flagrar infrações dentro dos veículos. Iê, que barbaridade. Rajadas destrutivas de 500 km por hora... De 200 km por hora... Primeiro tornado de El Niño é confirmado no sul do Brasil. Meteorologista aponta que este é apenas o começo dos efeitos do El Niño. Meu Deus do céu. O primeiro tornado de El Niño foi confirmado no município de Reserva, na região dos Campos Gerais do Paraná. Após o evento extremo que atingiu a área na noite de domingo, dia 28, conforme o Metesul, meteorologista estimada... A estimativa é que a rajada próxima a 200 km por hora de intensidade suficiente para provocar danos severos em construções, derrubar árvores e lançar objetos a grandes distâncias. Saiu uma casa inteira, cunheira inteira de uma casa, né? Em Campos de Minas Gerais. Que loucura. Em Campos de Minas, no Paraná. Ah, de Minas, de Campos Gerais, não é de Minas Gerais. Campos Gerais do Paraná. Ferrabras é informação. 6 horas e 50 minutos. Bom dia. Opa, você é depois, né? Depois, primeiro tem que tirar o leite. Eco. Agora sim, cilhar o cavalo para não perder a hora, o horário. E hoje bota a capa, vai bater água. Eita! 6h50, bom dia. O Marenco, vamos que dele.

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0: Quatro minutos. 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
2: 6:57.
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4: Era Brás FM, bom dia! Mandar um abraço aí pra Maria Adélia, bom dia, Iracema, bom dia. Mandar um alô pro Júlio Regner, Ironi Portilho, a Marta Fernandes, o filho do seu Ironi Fernandes, né? Acho que é tal, bom dia! E assim a gente vai. A Clemir Martins, lá em Parobé, sua família, bom dia. A Andressa Camila, lá em Nova Hartz, bom dia. É, Dona Maria Williams, bom dia. E assim vai, né? E assim vai. Ferra Brás, e assim a gente vai. É, com a Ferra Brás FM. E assim nós vamos. Tocando, tocando, tocando. Agora nós vamos com a canção. Bem bonita. É? São 6:58. Gente, 6:58. Hoje o dia tá assim, né? Aí nós vamos escutar, começar mais uma jornada. Pessoal lá da JS Calçados, bom dia, VJS. Ontem conversando com aquele pessoal, um abraço a todo o pessoal, bom dia. Lembrando de vocês, claro. Menino da Porteira na versão de Raiz e Sertão. Alegrar o nosso dia, seguir em frente. Obrigado aos empreendedores, trabalhadores, comunidade em geral. Obrigado, Deus. Vamos lá.

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1: 7 horas em ponto.
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1: 7 horas e 3 minutos.

Ferra Brasa FM, bom dia, 7 horas 4 minutos. 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Também daqui a pouquinho no Stair, o pessoal trabalhando lá no Super Pad Hells. Hoje é quinta-feira, o pessoal se virando, bom dia. E assim nós vamos, né? E assim nós vamos. Aí nós temos aí no dia de hoje, né? Ah, temos aí. Pessoal na escola, bom dia. A educação é fundamental para a formação, para a preparação e a formação de cidadãos. Então, na escola, comunidade escolar, bom dia. E aí lá tem vários temas. E o Alexandre de Oliveira, ele tem esta canção que ele fez, Rio dos Sinos, Rio dos Sonhos. Lá ele, essa canção, ela é temática, foi tema de muitas aulas, em muitos e muitos dias. Aí o pessoal, tema maravilhoso. E aí a gente canta esta canção para todos os meus amigos, onde quer que esteja, né? Tem o Rio dos Sinos, o Rio dos Sonhos, e tem Súplica do Rio, Fátima Gimenez, também outra canção. Tem aí Querência Azul com os Muripás, falam todo do Rio Grande do Sul, né? Os Cardeais com o Delcio Tavares, tantas músicas que falam da letra gaúcha da nossa terra. O João Campeiro canta Caverá. Então, para te ver que tem tanta coisa. Mas a gente vai agora com uma canção, um pito de Nino Sarturi, e os campeadores que cantaram, né? Também muito bonito. E tantas outras. Mas agora eu quero trazer para vocês uma canção. Rio dos Sinos, Rio dos Sonhos, na voz do Alexandre de Oliveira. Mandar um abraço para o Domingos Alexandre, mandar um abraço também para todos nossos amigos, onde quer que esteja. Cantando para o nosso povo. 7 horas, 6 minutos. O Maurílio, lá ligado com a gente, lá no Barzinho, tranquilo. O Antônio Pescador, também trabalhando. O Ivair, todo o pessoal ligado. Bom dia. O Mauro da Autolavagem, bom dia. 76.

Rio dos Sinos, Rio dos Sonhos, bom dia! Meu amigo, minha amiga, é o meu amigo, hein? A Janice Vetter ligada com a gente, a dona Nádia, o seu José Terra. Ô, José, um abraço, bom dia! O Jolar, grande Jolar, o Hélio Amaral, o Jolar Amaral, o Hélio aqui na Coab, vai no 7 de setembro, e o Jolar lá em Imbé, na nossa querida Imbé, no litoral. Bom dia! E assim vai, tranquilo por demais, né? Vamos que vamos. 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Muito bem. Clínicas populares. Está lá no jornal Zero Hora. Para cumprir tabela e derrota no fim, como foi o único jogo entre Brasil e Noruega em Copas? Eco. Susto na campeã. Virada histórica no fim e anfitrião classificado. Segundo dia da Copa. Foi um susto aí na campeã Inglaterra, mano. Foi barbaridade. Sem Borré com Alessandro, alegando como dúvida. Inter procura centroavante titular no mercado. Grêmio alcança 100 milhões em vendas e se aproxima da meta. Muito bem. 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No esporte, né? Cristiano Ronaldo, Modric e Lamine Yamal em campo. Os horários, escalações e onde assistir os jogos da Copa no dia de hoje. Pela primeira vez no ano, Passo Fundo não registra homicídio no mês. Marca foi alcançada apenas outras 2 vezes em 15 anos. Que maravilha, né? Ciclovia que une pedal, paisagem e cerveja artesanal será inaugurada em Farroupilha. Por que o Rio Grande do Sul está plantando menos cevada em plena alta da produção de cerveja? 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Pelotas prepara reforma de 1,5 milhão em estruturas da barragem Santa Bárbara. Está lá no jornal ZH Online. A força do cooperativismo no Rio Grande do Sul, série, mostrará iniciativas que geram renda, emprego e desenvolvimento em diferentes regiões do estado. Justiça Eleitoral determina afastamento de prefeito e vice de Palmeira das Missões. Está lá no jornal NH Online. Ferra Brás, bom dia. Agora nós vamos com música? Vamos com música. Vamos com música. Quero mandar um alô aí para todo o pessoal tocando a vida. Vamos, vamos, vamos, vamos. Mandar um alô para o Altemir. Mandar um alô aí para o pessoal ligado com a gente. Vamos cantando para o nosso povo uma linda canção. Quanta gente desgarrados com esse tempo, né? Meu Deus do céu. 7h14.

Mas o que foi, desgarrados? Bom dia! 7 horas e 17 minutos. Temporal provocou alagamento, danos em ruas e afetou o abastecimento de água tratada na cidade e no interior. Esse é o caso do município de Cerro Grande. É, Cerro Grande fica próximo à Grande Palmeira das Missões, né, Antônio Tomás? Pessoal de Cerro Grande, né, Casa Grande? É, o município de Cerro Grande planeja decretar situação de emergência nesta quinta-feira após estragos provocados pelo temporal no último domingo. A forte chuva causou alagamentos, danificou vias públicas nas zonas urbana e rural, bloqueou o trânsito em diversos pontos da cidade. A enxurrada também atingiu os poços responsáveis pelo abastecimento público. Para evitar a transmissão de doença, a prefeitura iniciou a distribuição de água potável para moradores. Na segunda-feira, 29, técnicos da Defesa Civil Estadual visitaram o município para vistoriar as áreas de risco e auxiliar na elaboração dos documentos de emergência. Fonte da informação, Rádio Luz e Alegria de Frederico Westphalen, Ferrabras FM. Após publicação da reportagem por volta das 17h30 de quarta-feira, ontem, dia 1, a Brigada Militar de Sapiranga identificou e prendeu o ladrão. Flagrante, está em andamento e bicicleta foi recuperada. Câmeras de segurança registraram o momento em que um homem roubou uma bicicleta na tarde de terça-feira na Travessa 7 de Setembro, no centro de Sapiranga. As imagens mostram o ladrão fugindo com a bicicleta logo após o crime. Ao perceber o roubo, o proprietário tentou alcançar o elemento para recuperar o veículo. Durante a ação, a vítima acabou sendo ferida pelo criminoso. O corpo de bombeiros foi acionado, prestou primeiros socorros de atendimento no local e encaminhou o homem à UPA. Familiares da vítima, que estavam em um estabelecimento comercial nas proximidades, auxiliaram no atendimento. Um motorista chegou a tentar acompanhar a fuga do suspeito, mas ele conseguiu escapar levando a bicicleta. Depois, a polícia prendeu o ladrão e que barbaridade, prendeu e recuperou a bicicleta, mas aí ainda agrediu e feriu o proprietário. Que barbaridade, Sapiranga, né, cidade das bicicletas, ainda tem gente roubando bicicleta, é uma barbaridade. A gente vai mandar um alô para todos meus amigos. Obrigado, meu amigo. Bom dia. Vamos cantando para o nosso povo uma linda canção. Ferrabras é informação, Coração Cigano. Uhum. Ah, tu conhece o Coração Cigano? Bom dia. Paulo Costa, não é o presidente dos comerciários, é outro Paulo Costa. Cantor gaúcho.

0: 7 horas e 24 minutos. 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
2: 7 horas e 26 minutos. 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
3: Ferrabras FM, bom dia! Mandar um alô para todos meus amigos, obrigado, obrigado, obrigado! É. Hoje é quinta-feira, né? Quinta-feira. Amanhã, sexta. Sexta-feira você tem Brechó do Redentor, todas as terças e sextas, a partir da 1 da tarde. Ali na sala anexa ao Centro Evangélico, na 20 de setembro, enfrenta para a Escola Duque. No centro de Sapiranga, Dona Neuda Minisus, bom dia. É sempre junto, né? Sempre junto, ajudando, trabalhando, se virando. Vamos que vamos. Dele que tem dele. É, com todo o valor arrecadado com a venda no brechó, é revertido para ações na comunidade vulnerável de Sapiranga. Muito bem. Muito bem. Também eu queria dizer o seguinte, o Rodrigo e seus parceiros aí, amigos, criaram uma associação de jiu-jitsu, Sapiranga, uma organização sem fins lucrativos, informa que tem vagas para crianças e adolescentes nas aulas de jiu-jitsu em sua sede, na rua Gonzaguinha, 46, Vila Ferrabras, bairro Voo Livre, em Sapiranga. Todos os sábados, às 16 horas, numa parceria com a comunidade São José Operário, da Vila Operária, no salão da Capela de São José Operário. Tem aula a partir de 16 horas para criança a partir de 6 anos. Tudo gratuito. Um abraço aí, Rodrigo. Bom dia. Vagas de emprego. Vagas de emprego. Você que está parado, você que está aí desempregado, está meio desacorçoado. Você sabia que... Olha, há um debate o seguinte. Muita gente... Diz que, eu não vou trabalhar porque eu não quero perder o auxílio. Gente, não dá para trocar o emprego com carteira assinada, com seguridade social, 13º, férias, fundo de garantia. Muitas empresas, que nem Viamarte, Ramarim, H11, NKS, com refeitório no local, refeitório Beira Rio, Não, aí não dá para trocar o auxílio, ficar com o auxílio e abrir mão desses direitos. Aí você tem seguridade social para ti e para tua família. E você com a carteira assinada, com o contra-cheque na mão, abre crediário, tem credibilidade no mercado e muito mais. O auxílio é naqueles momentos onde a gente está muito vulnerável. É uma luta que eu e tantos outros, quanto dirigente, quanto militante social, fizemos pela luta do povo para auxiliar as pessoas que de fato precisavam. O Brasil, muita gente passava fome. Desemprego muito alto. Não tinha acesso à educação, não tinha acesso a cursos profissionalizantes. Hoje nós temos o IFESU, Instituto Federal, aqui, formando muitos jovens para o mercado de trabalho, com salário agregado, melhores oportunidades. Nós temos muitos cursos, muitas oportunidades e muitos empregos. Então, gente, não desista. Vamos lá. Vamos lá. Vamos lá. E aí você arruma trabalho e você tem emprego, você tem seguridade e você ganha. Obrigado, obrigado. A gente sempre tem a alegria de divulgar. Então, busque empregos. 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Um abraço, bom dia. Vamos que vamos. O Lar da Melhor Idade promove Cachorro-Quente Beneficente no dia 11 de junho. 11 de junho, Cachorro-Quente no Lar da Melhor Idade, na Junto Senger 36, Centro de Sapiranga. Para retirar entre 16 e 20 horas. O valor é R$20. 11 de julho. 11 de julho é sábado. Sábado, 11 de julho. Né? Bom dia. Vamos que vamos. Meu amigo, minha amiga, obrigado pela companhia. Ferrabras FM, saudando a todos e todos. Ferrabras e Cidadania. Bom dia. Manchete do Jornal Jornal 247. Com Lula, Teatro Castro Alves renasce em Salvador na véspera de 2 de julho. Maior teatro da Bahia reinaugurado após incêndio e volta à cena com Gilberto Gil, Osba, Balé de Tan e grandes nomes da cultura baiana. E por quê? Foi inaugurado ontem e hoje é dia 2, né? Uhum. Então, hoje é dia da independência da Bahia. Independência da Bahia. O que que quer dizer isso? O que quer dizer isso, meu amigo, minha amiga? Pois é, pois é. A independência da Bahia, também chamada de independência do Brasil na Bahia, foi um movimento iniciado em 19 de fevereiro de 1822 e com desfecho em 2 de julho de 1823, motivado pelo sentimento emancipador de seu povo, terminou pela inserção da então província da Unidade Nacional Brasileira, consolidando a independência do Brasil. Salvador, capital da província da Bahia e uma das cidades mais importantes do Reino do Brasil. A gente aqui com... Está saindo o microfone, o som ambiental, né? Infelizmente, no nosso site, então a gente tem que... Né? Vamos lá. Então, capital do Reino de Portugal. Vamos achar diferente. Então. Seguindo a matéria. Salvador, capital da província da Bahia e uma das cidades mais importantes do Reino do Brasil, parte do então Reino Unido de Portugal, Brasil e Alvargues, e Algarves aderiu à Revolução Liberal do Porto de 1820. E com a convocação das Cortes Gerais em Lisboa, em janeiro do ano seguinte, envia deputados como Miguel Calmon, Dupin e Almeida na defesa dos interesses locais. Divide-se a cidade em vários partidos. O liberal, unindo mesmo portugueses e brasileiros interessados em manter a condição conquistada com a vinda da corte para o país de Reino Unido, e os lusitanos interessados na volta ao Estado de antes, divide-se os interesses, acirra-se os ânimos de um lado portugueses, interessados em manter a província como colônia, e do outro brasileiros, liberais, conservadores, monarquistas e até republicanos se unem, finalmente no interesse comum de uma luta que já se fazia ao longo de quase um ano e que somente se fez unificada com a própria independência do Brasil a partir de 14 de junho de 1822, quando é feita a Câmara da Vila de Santo Amaro de Purificação. A proclamação que pregava a unidade nacional reconhecia a autoridade de Pedro, embora antecedida pela Convenção de Beberibe e pelas reações do Dia do Fico. A luta com a independência na Bahia veio antes da independência brasileira e só concretizou-se quase um ano depois de 7 de setembro de 1822. Ao contrário da pacífica proclamação às margens do Riacho Ipiranga, só ao custo de muitas vidas e batalhas por terras e mar emancipou-se de Portugal, de tal modo que seu hino afirma ser ter o sol que nasceu ao 2 de julho brilhado mais que o primeiro. Em 8 de novembro de 1822, registrou-se o principal confronto, conhecido como a Batalha de Pirajá. O general Pedro Labutut, mercenário francês contratado por Pedro I para lutar em favor da independência do Brasil, reforçou as tropas que sitiavam a capital baiana com a brigada do major, depois coronel José de Barros Falcão de Lacerda, composta por 1.300 soldados de Pernambuco, Bahia e Rio de Janeiro, que refeliu a 3 ataques portugueses, ocasionando 80 mortes e deixando outros 80 feridos. Em abril de 1823, chegou em Salvador a esquadra real comandada pelo almirante inglês Thomas Champ, bloqueando o porto. Sem abastecimento de gêneros alimentícios e impossibilitados de receber reforço, os portugueses se retiraram na madrugada do dia 1 para o dia 2 de julho com as riquezas que puderam levar. E aos 2 dias do mês de julho de 1823, o exército libertador entrou triunfante na cidade, já desocupada pelo inimigo, durante um movimento que se estendeu por 1 ano e 4 meses. Houve aproximadamente 150 mortes no lado brasileiro em campo de batalha. Este dia virou feriado no estado da Bahia, sendo comemorado todos os anos com desfiles cívicos pelo mesmo percurso feito pelo general Labatut em 1823 em Salvador, na festa da independência da Bahia. A partir da conjuração baiana, em 1798, pôde-se afirmar que na Bahia, mais que até em Minas Gerais, quando da Inconfidência Mineira, em 1789, estava arraigado na população o sentimento de independência em relação a Portugal. Se em Minas o conciliabulo se deu entre as famílias mais abastadas, na Bahia, gente humilde participou ativamente, como, por exemplo, colando cartazes nas ruas, concitando o apoio de todos. A Revolução Liberal do Porto, em 1820, teve uma enorme repercussão na Bahia, onde era grande o número de portugueses. Como desdobramento, em fevereiro de 1821, uma conspiração de cunho constitucionalista eclodiu em Salvador. Dela participaram Cipriano Barata, José Pedro de Alcântara, o capitão José Ribeiro Neves e outros. Detido o comandante das armas e soltos os soldados presos, foi lida a proclamação que exortava. E diz o seguinte: os nossos irmãos europeus derrotaram o despotismo, autoritarismo em Portugal e restabelecer uma boa ordem na nação portuguesa. Soldados, a Bahia é nossa pátria e nós não somos menos valorosos que os Cabreiras e Sepúlvedas. Nós somos os salvadores do nosso país. A demora é prejudicial, O despotismo e a traição do Rio de Janeiro maqueiam contra nós. Não vamos consentir que o Brasil fique nos ferros da escravidão. E concluía: viva a Constituição e Cortes da Bahia e Brasil. Viva o rei Dom João VI, nosso soberano pela Constituição Marge. Os conspiradores liberais pretendiam, como em Portugal, uma Constituição que limitasse o poder real. E aí tem toda uma história, né? Então, o Brasil deve à Bahia a expulsão final dos portugueses. Uma luta, e hoje é feriado na Bahia. E como o Brasil é Brasil gigante, depois o Brasil cresceu, o Brasil se tornou a nação que nós temos hoje, linda, por demais, nós temos as canções que falam da riqueza do Brasil. Cada estado, cada província, em vários pontos, né? Cada um com a sua cultura, foram construindo as riquezas do Brasil. E cantando para nós, Tião Carreiro e Carreirinho. Bom dia, 7h40, Terra Brasa é informação, Terra Brasa é história. 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Vamos embora!

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A fé move montanhas. Então, apesar das adversidades, fé, foco em dias melhores. 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Mandar um alô para todos meus amigos. Obrigado, obrigado, obrigado. O Jornal 247, atrás. Falei do teatro de Castro Alves, na Bahia, tanta coisa, né? Vendas de carros cresce acima das exportações no primeiro semestre de 2026. Claro, Brasil crescendo, tudo cresce. Planalto concretiza a política de minerais críticos e cria comitê sob comando da Casa Civil. Jorge Folena defende reeleição de Lula. Pauta de Alcolumbre e do Congresso é antidemocrática. O analista político, cientista político, num artigo no 247. Polícia Federal investiga a origem de 468 mil em espécie apreendida em Sóstenes e aponta contradições na versão apresentada pelo deputado. Mas que tal? Investigação revela rede de empresas com milhões em saques em dinheiro vivo e suspeita de recursos públicos. Parlamentar do PL afirmou que valores eram da venda de um imóvel. A Polícia Federal aprofundou as investigações sobre os 468 mil em dinheiro vivo apreendidos no ano passado em um endereço ligado ao deputado federal Sóstenes Cavalcante, do PL, Rio de Janeiro. Líder da bancada do partido na Câmara dos Deputados, segundo reportagem publicada pelo jornal O Globo, a PF identificou uma complexa rede de empresas e pessoas que pode estar relacionada à origem de recursos e concluiu que há contradições na versão apresentada pelo parlamentar.

documentário, que alegou que o montante seria resultado da venda de um apartamento. As novas diligências realizadas na quarta-feira, ontem, decorrem do rastreamento das etiquetas bancárias encontradas junto ao dinheiro apreendido. A partir delas, os investigadores chegaram a um grupo empresarial que, segundo a PF, movimentou milhões de reais em espécie por meio de uma estrutura consolidada, considerada altamente sofisticada e potencialmente destinada à ocultação da origem de recursos. De acordo com o Globo, os investigadores trabalham com a hipótese de que o dinheiro possa ter origem em desvios de recursos provenientes de verbas públicas, incluindo cotas parlamentares. A investigação ainda está em andamento e busca esclarecer se existe ligação direta entre os saques realizados pelo grupo empresarial e o dinheiro encontrado com Sóstenes. A versão do deputado entrou em contradições. Quando o dinheiro foi apreendido, Sóstenes afirmou à polícia que os R$ 468 mil correspondiam ao pagamento pela venda de um imóvel localizado em Minas Gerais. Entretanto, segundo investigadores, as diligências realizadas até o momento não encontraram elementos que sustentassem essa explicação. Cadê o imóvel? O relatório da PF afirma que inicialmente não foi encontrada relação aparente entre os registros das cédulas apreendidas e a suposta negociação imobiliária, nem com pessoas ligadas à venda do imóvel mencionada pelo deputado. Em contrapartida, o rastreamento das etiquetas bancárias levou diretamente aos integrantes da rede empresarial agora investigada. Mas que tal? Com etiqueta e tudo, fez que nem um assaltante que não tirou o lacre do banco, né? Que barbaridade. É, meu amigo. Empresas sob suspeita movimentaram milhões em espécie. A investigação identificou duas empresas do setor de construção civil, ex-empreendimentos imobiliários e Foco Engenharia e Incorporações. As duas companhias funcionam no mesmo endereço comercial, ocupando salas distintas, e são administradas por outra pessoa, empresa registrada em nome de um dos empresários investigados. Segundo a PF, e JUS apresenta características consideradas incomuns para uma empresa do setor. Não possui funcionários formalmente registrados, nem vínculos em seu nome, apesar de movimentar recursos expressivos. Os investigadores também identificaram como figura central do grupo o empresário Jonas Urbelino, descrito no relatório como responsável por uma vasta rede de empresas ligadas aos setores imobiliário e da construção civil. Sua irmã, Gessi Urbelino, aparece, segundo a PF, como responsável pela gestão financeira do conglomerado. Mais de 15 milhões sacados em dinheiro vivo. Os dados obtidos pela Polícia Federal chamaram atenção pelo volume de operações realizadas em espécie. Apenas nas duas empresas inicialmente analisadas foram identificados 22 saques, que somam 4,7 milhões de reais. Quando os investigadores ampliaram a análise para todo o grupo empresarial controlado pelos irmãos, o total chegou a 81 saques em dinheiro vivo, que alcançaram 15.542.386 reais. Todos esses saques, segundo a PF, foram efetuados diretamente por Jonas Urbelino. No entendimento da corporação, elevado volume de retirada em espécie, aproximadamente entre as datas das operações e concentração dos saques nas mesmas pessoas, reforça suspeitas sobre a dinâmica financeira do grupo. O relatório da Polícia Federal afirma que foi identificado um complexo arranjo de sociedades empresariais caracterizado por saques voltuosos e uma movimentação financeira de elevada complexidade. Pois é, o deputado acumula episódios controversos. Líder do PL na Câmara, um dos principais aliados do ex-presidente Jair Bolsonaro no Congresso, Sóstenes Cavalcante, frequentemente protagoniza embates políticos e jurídicos. Agora passa a figurar também no centro de uma investigação da Polícia Federal que busca esclarecer a origem de centenas de milhares de reais encontrados em espécie. Até o momento, a investigação não resultou em denúncia criminal contra o parlamentar. A apuração segue em curso e deverá aprofundar a análise e movimentação da estrutura societária das empresas investigadas e da origem efetiva
dos recursos apreendidos com o deputado. A reportagem original é do O Globo. 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É informação. É o Sóstenes Cavalcante. Eu vi o jeito que ele falava e tal. Todos esses que falam grosso e tal, tem rolo. E bota rolo nisso, né? Empresas, movimento milhões, não tem nenhum funcionário registrado. Que tal? Bom dia. Vamos lá. Eduardo Paes venceria eleição para o governo no Rio. Primeiro turno, diz Paraná Pesquisa. Será? Planalto centraliza política de minerais críticos e cria comissão sob comando da Casa Civil. Itaú explica que por que criou a página Factópolis para contrapor acusações falsas do Metrópolis. Alcolumbre encomenda estudo para fim imediato da escala 6 por 1. 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Volcaro pretendia usar a Isto É para contratar Malu Gaspar a peso de ouro. Que tal? Bom dia. Agora é informações da Ferrabras. 7 horas e 52 minutos. Fé e esperança. Você já imaginou um menino sem poder andar, muita fé, e aí foi curado numa noite por um ladrão? Deus move montanhas. 7h53.

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0: 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Tubarão Campeiro, 7h56. Bom dia!
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1: 7:59.
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6: É, meu amigo, minha amiga, obrigado pela companhia. Vamos tocando a Coutinho de Unga, Yara Matos, o Adroaldo Knevites, bom dia. Aquele lanche fresquinho popular no trailer de Ismael, aquele café bem passado para lá de especial. Quando você acha que já viu tudo, essa direita nacional, os conservadores, aqueles que falam em Deus, Pátria e Família, né? A gente não viu tudo. É, os conservadores. Uma festa promovida em Nova York por Daniel Volcaro, dono do Banco Master, voltou ao centro da crise política que envolve Michele Bolsonaro e Flávio Bolsonaro, ambos do PL. Em meio à disputa pela herança eleitoral do bolsonarismo e as preocupações sobre a exposição de aliados do grupo. A informação foi publicada pela coluna de Daniela Lima no UOL. O episódio ganhou nova força nos bastidores de Brasília depois que o ex-governador do Rio de Janeiro, Antônio Garotinho, dos Republicanos, publicou um vídeo afirmando ter visto registros que poderiam comprometer políticos que, em seu relato, hoje dizem defender a família. Michele Bolsonaro compartilhou a publicação e, em meio ao embate público com Flávio Bolsonaro, escreveu: a verdade de Jesus vai prevalecer. O caso ocorre em um momento delicado para Flávio. É candidato à presidência da República. A relação entre o senador e Volcário já havia se tornado alvo de desgaste político após a revelação de que o banqueiro destinou mais de 60 milhões de reais a pedido de Flávio para financiar um filme sobre a trajetória política do ex-presidente Jair Bolsonaro. A informação foi publicada inicialmente pelo Intercept Brasil. A chamada, abre aspas, olha o nome da festa, Festa do Astronauta, fecha aspas, teria ocorrido em 2024, durante uma semana de eventos em Nova York, frequentada por nomes de elite financeira e política brasileira. A programação reunia seminários, encontros de negócios e agendas voltadas ao Brasil. Mas as festas patrocinadas por Volcário chamaram atenção pelo porte, pelo luxo e pela presença de políticos e representantes do mercado financeiro. De acordo com Daniela Lima, a coluna investigou por quase 2 meses relatos sobre as noites bancadas pelo dono do Master. O levantamento aponta que os eventos não se limitaram a uma única festa. Teriam sido ao menos 3 dias de encontros privados, com repercussão suficiente para esvaziar agendas concorridas da mesma semana, incluindo um prêmio da Forbes. A alcunha de festas de astronautas surgiu porque dançarinas teriam circulado pelo salão usando macacões prateados e capacetes de astronautas. O evento ocorreu em um salão localizado em uma avenida luxuosa de Nova York. Ainda segundo os relatos reunidos pela coluna, mulheres, em sua maioria estrangeiras, precisavam deixar os celulares do lado de fora para entrar no local, enquanto os homens não eram submetidos à mesma regra. A presença de figuras da política e do mercado financeiro ampliou a repercussão do caso. Políticos ligados ao Centrão estiveram entre os convidados, que passaram pelos eventos. As relações de Volcário com partidos e lideranças políticas já foram alvo de apuração da Polícia Federal, o que aumenta o peso político da nova crise nos bastidores de Brasília. As festas também chamaram atenção pelo padrão de consumo. Entre as bebidas servidas, segundo a coluna, estavam rótulos de alto valor, como uísques Macallan e champanhe Dom Perignon. As descrições reforçam a imagem de ostentação associada aos eventos organizados pelo banqueiro. A reportagem afirma ainda que havia elementos de caráter fetichista na dinâmica da festa. Um dos relatos mencionados pela coluna aponta que, quando um homem se aproxima do bar, as mulheres deixavam de ser atendidas até que o convidado masculino fosse servido. Ainda assim, as fontes ouvidas pelo UOL, que estiverem em ao menos uma das noites, não relataram nudez de dançarinas, diferentemente do que foi dito por Garotinho em sua publicação. A coluna também registra que ouviu 3 pessoas presentes no evento de Volcário e outras 2 que estavam em Nova York naquela semana. As 3 fontes que detalharam a festa estiveram no local no mesmo dia. Segundo o UOL, nesse dia específico, não há registro de presença de qualquer pré-candidato a presidente no evento. A reabertura do assunto agrava o desgaste interno do bolsonarismo. Michele Bolsonaro e Flávio Bolsonaro protagonizaram uma disputa política que expõe divergência dentro do grupo político. O compartilhamento da publicação de Garotinho, ex-governador do Rio, pela ex-primeira-dama, foi interpretado nos bastidores como mais um sinal de que o episódio passou a ser usado como munição na disputa pelo comando político da direita bolsonarista. Para aliados de Flávio, caso adicione pressão sobre um pré-candidato já afetado. Uma pré-candidata já afetada pela revelação do financiamento de filmes sobre Jair Bolsonaro. Para o entorno de Michele, a repercussão fortalece questionamentos sobre a capacidade do senador de unificar o campo. Em meio a desgaste sucessivo, o impacto político da festa não se limita ao constrangimento moral. Associação entre lideranças públicas, empresários sobre escrutínios e eventos privados de alto luxo alimenta disputas internas e amplia preocupação com eventuais registros de imagens feitos durante as noites em Nova York. A existência ou não de vídeos comprometedores tornou-se um dos pontos centrais das conversas reservadas em Brasília. No momento, a crise segue concentrada nos bastidores do PL e do entorno da família. A disputa entre os dois, ex-primeira-dama e atual senador, ganha novo componente com a volta da a festa do astronauta ao debate político em um cenário no qual a pré-campanha presidencial do senador tenta conter danos e evitar que episódios avancem sobre outros aliados bolsonaristas. Afinal de contas, o garotinho ex-governador do Republicanos, aliado, entrega um vídeo recuperando uma festa. E ontem, escutando o timeline, rapaz, ontem escutando o timeline, o pessoal via aí, disseram que tinha as noitadas. E aí, o Brasil ficar dependente disso? Não, né, gente? Não. O Brasil que trabalha, o Brasil que quer desenvolvimento, que é educação, saúde, prosperidade. Não pode, né? Não pode. Terra abraço, é firme. 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

0: 8 horas e 14 minutos. 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
0: 8 horas e 17 minutos.
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4: É, e a gente seguindo, são 7 horas e 17 minutos, 8 horas e 17 minutos. Bom dia! Quero mandar um alô aí para todos meus amigos, onde quer que esteja, né? O Gerson, obrigado pela companhia. O Gledson Bonello, o Ari. Obrigado, Enio Terro, Raimundo, lá em Volante. Obrigado, bom dia, o Leandro aí nos Sapateiros. Onde... Ah, falando nos Sapateiros. Os sapateiros estão só esperando para iniciar a negociação para implementar a redução da jornada de trabalho para 40 horas. Os sapateiros também estão preparando material informativo que chama os trabalhadores para a Assembleia da Categoria para definir a campanha salarial 2026. Ferrabras é a informação. 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Eita, gente bonita, mas que tal? Olha só, Polícia Federal encontra dinheiro escondido em livro falso. Em nova operação contra aliados de Sóstenes. Investigação da Polícia Federal, que apura suspeita de peculato, lavagem de dinheiro, fraude processual e organização criminosa, envolvendo pessoas próximas ao líder do PL. É, e o Costa Neto diz o seguinte na TV: nosso partido preocupado com o povo, com o trabalhador, com a família, por isso cresceu. Cresceu na base do vem cá que eu te ajudo, né? Infelizmente. A Polícia Federal deflagrou na manhã de quarta-feira, ontem, a terceira fase da Operação Rent-a-Car, batizada de Galho Fraco. Segundo, para aprofundar as investigações de um suposto esquema de desvio de recursos de cota parlamentar. Durante o cumprimento de mandados, de busca e apreensão em Minas Gerais, no Distrito Federal, em Goiás, lá na terra do homem, aquele que diz que combate o crime organizado, né? Desde que não sejam seus amigos. Os agentes localizaram dinheiro escondido dentro de livros falsos na residência de um advogado investigado. Além das quantias em espécie, também foram apreendidos relógios de luxo. Segundo a PF, a operação tem como foco pessoas ligadas ao deputado federal Sóstenes Cavalcante, PL Rio de Janeiro, líder do PL na Câmara dos Deputados. Nessa fase da investigação, o parlamentar não configura entre os envolvidos na medida judicial. Os investigadores apuram possíveis práticas de crimes de peculato, lavagem de dinheiro, fraude processual e organização criminosa. A nova ofensiva é mais um desdobramento da Operação Hunticar, iniciada em 2024, para investigar suspeitos de desvio de verbas públicas destinadas à empresa de locação de veículos. O Galho Fraco 2 também dá continuidade às apurações iniciadas na primeira fase da Operação Galho Fraco, realizada em dezembro do ano passado. Na ocasião, a polícia cumpriu mandato contra Sóstenes Cavalcante e apreendeu aproximadamente mais de 468 mil em dinheiro vivo na residência do deputado. Na época, o parlamentar afirmou que os valores tinham uma licitação lícita, correspondia à venda de um imóvel que não comprovou. E agora, uma pegar dinheirinho, mas olha, um dinheiro bonito, né? Em livro falso. É, em euros, em dólares e reais. Nota de 200, de 100. É, tá lá no 247. E eu aí, olha que barbaridade. É, desse jeito, gente. Deste jeito. Durma com um barulho desse, né? 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Agora nós vamos mandar um alô aí para todo o pessoal. É, cantando pro nosso povo, né? Bem sertanejo. Amanhã, Roberta Miranda com Reginaldo Ross. Amanhã é sexta, só para lembrar.

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Bom dia! Chegando ao final do programa, né? É, fazer o quê, né? Vamos embora. Então vamos lá. 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Bom dia! 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Meu amigo, minha amiga, obrigado pela companhia. Aledir Saúl, Werner Wolfenbittel, bom dia. É, bastante gente ligada com a gente. Obrigado, obrigado, obrigado. Pessoas, a Leda, no bairro 7 de setembro, bom dia. O Didão, meu amigo Didão, bom dia. 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Quem provou, volta. Ah, e volta, né? 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Bom dia. 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Bom dia. Coisa boa, né? 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Muito bom, muito bom. Vamos lá. Vamos lá. Aí nós temos também a Ati Sapiranga. 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Ade Sapiranga, sobredado, unidade, recuperação. Bom dia, os amigos. Vamos que vamos, dele que dele. Que tal? 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Ah.
Voltei, né? Voltei. Vamos lá. Vamos lá, eu parei na Planeta, né? Muito bem. 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Muito bem. Né, Anilton? Um abraço, bom dia. Vamos que vamos. 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Obrigado, amigos. Nós vamos ficando por aqui. Amanhã tem mais. Ah, tem mais. E daí, claro, com a tua participação, com a tua companhia, a audiência fica muito melhor. Ferrapraz FM, agradecendo a Deus, a audiência, a companhia de todos e todas. Nós volta amanhã, se Deus quiser. E que o nosso Jesus, nosso menino, Jesus Salvador, nos enche de fé, de esperança, de superação. Uma quinta-feira maravilhosa, depois das adversidades, da tempestade, vem a bonança. Jesus Salvador. Fui! Thank you.

0: Deus que sofrem nas ruas, nos guetos, nos becos escuros, na chuva, no frio, sem teto e sem pão. Piedade daqueles que pensam que a felicidade é a riqueza e o poder. Ser feliz na verdade é quem tem Jesus dentro do coração. Jesus Salvador. Jesus Salvador.
1: Vamos para o primeiro poema.
0: Jesus Salvador. Senhor, consolai os que choram, curai os que sofrem nas ruas, nos guetos, nos becos escuros, nas chuvas, no frio, sem teto,

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1: 8:40. 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

6 horas e 46 minutos.

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1: 8:52.
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3: 8 horas e 54 minutos.
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1: 9:03.
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1: 9:05.

pode amar. Já fiz diversos pedidos de informação sobre. Até o momento, a gente só repassou um valor para a Caixa, porque eles alegam que agora isso é tudo com a Caixa, as inscrições, quem vai filmar é a Caixa. O que eu posso fazer de novo é fazer mais um pedido de informação para ver como que está o andamento. Ano passado eu fiz duas vezes, esse ano eu ainda não tinha feito um pedido de informação, porque eles só estão enrolando. Eu acho que eles vão deixar para o final da campanha, chamar as pessoas daí, tudo, sabe, só para fazer merchan político. Mas eu vou fazer um pedido de informação novamente. Quando eu tiver, eu te mando daí no privado daí, tá? Thank you.

6 horas e 8 minutos.

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1: 9:16.
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1: 9:18.

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Pra lembrar.

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1: 9:29.
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5: Tá na cara.

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microfone e sai bem. A música é muito baixa, tá bom? Tem que ver o que está acontecendo. Aí você tem que entrar, não, você faz isso para mim, vamos tentar e acertar. E a música

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2 horas e 59 minutos.

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1: 12:42.
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1: 12:43.
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1: Dos lugares y 50 minutos.

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1: 13:05. 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
1: 13:21.
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senhoras, e 32 minutos.

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1: 13:40.
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1: 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Treze horas e 41 minutos.
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1: 13 horas e 58 minutos.

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1: 14 horas e 10 minutos.
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2: 16 horas e 1 minuto.
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Alô, amigos! Alô, amigas! Alô, ouvintes da Rádio Ferrabras FM! Muito boa tarde! O programa é o Entardecer na Cidade e eu sou o Anilton Pereira. Estou chegando para ficar com vocês até às 7 horas. Isso mesmo, até às 19 horas estarei por aqui, trazendo o melhor da música que fala da terra, da natureza, do coração. Vou trazer para vocês o melhor da música sertaneja. Quero te convidar para participar do programa. É só você ligar para o 51997546409. 997546409 é o número do telefone que está liberado, que está aguardando a sua ligação ou a sua mensagem de texto, porque também é Facebook. Você também pode nos acompanhar pelo Facebook, Anilton Pereira, ou, se preferir, Rádio Ferrabras. Anilton Pereira ou Rádio Ferrabras, você entra, comenta, curte e compartilha. Você compartilhando, nós chegamos mais longe. Você também pode nos acompanhar pela nossa plataforma www.radioferrabras.com.br www.radioferrabras.com.br. Lembrando, Ferrabras com Z. Hoje, como ontem, o legítimo dia típico de inverno, né? Frio e chuva, né? Aquela garoazinha que não para, não parou o dia todo e vai até lá pelas 2, 3 da manhã, tem previsão de garoa. Mas amanhã, amanhã daí é outra história. Amanhã promete, inclusive, ter sol, né? Mas, por enquanto, o dia é o legítimo dia típico de inverno. 12 graus é a temperatura aqui nos estúdios da Rádio Ferrabras FM, na rua Adolfo Kaufmann, no loteamento Mundo Novo, em Sapiranga, Rio Grande do Sul. Estou aguardando a sua participação. Enquanto você não vem daí, eu vou daqui. Vou trazer para vocês o vai e vem do Carreiro.

5:19, 5:19. 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Meu abraço é pro meu companheiro, meu amigo, Dioclécio Gripa. Ô, Dioclécio, tá ligado, tamo ligado. Então tá, grande abraço para você, para Araci e toda a família aí. Também o Leonelson Miranda aí no Centenário, os dois do Centenário, né? Leonelson Miranda também ligado na Ferrabras FM, muito obrigado pela companhia. Meu amigo Ivo Caetano lá na São Luís, como sempre sintonizado, e lá em São Leopoldo, o Jair Vanzan tá dizendo boa tarde, meu amigo, boa tarde, Vanzan. Tive por aí hoje, mas não deu para chegar, né? Então, aquele abraço pro Jair Vanzan e todos os nossos amigos, nossas amigas lá de São Leopoldo, pessoal que todas as tardes estão sintonizados aqui no programa Entardecer na Cidade.

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E nós vamos agradecendo a companhia de todos vocês. Vocês que estão todas as tardes conosco, você que está participando do programa pela primeira vez, nosso muito, muito, muito obrigado mesmo. Você de Sapiranga, de Campo Bom, de Novo Hamburgo, São Leopoldo, também os meus amigos e amigas aí que estão nos acompanhando aí pelas redes sociais. Por exemplo, a Terezinha Goulart, a TT como sempre ligada conosco. Também o Josué, o preto velho, né? Também ligado conosco. A Jaque Chaves, gelou, né? É verdade, gelou, mas aí é o seguinte, né? Aqueles como a TT,
que tem o seu fogãozinho a lenha, né, tio? O Clécio Gripa, que tem fogão a lenha. Esses, para eles, hoje é tudo maravilha. E roda do fogo, geralmente uma panela em cima da chapa do fogão. Com certeza sai uma boia boa. Lá no Deoclécio, no mínimo, um pinhão assado tem, né? Então tá, aquele abraço para todos vocês aí que estão ligados na Ferrabras FM. Quero oferecer música para ela. Alô, Esi, lá em Floripa. Minha querida, esta é para você. Milionário José Rico, amor da minha vida.

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5 horas 32 minutos. A partir dessa sexta-feira, 3 de julho, o tempo sofre uma virada brusca no Brasil. A formação de um ciclone extratropical no oceano, próximo à divisa entre Rio Grande do Sul e Santa Catarina, funcionará como um motor para organizar uma frente fria e abrir caminho para o avanço de uma forte massa de ar polar sobre o país. Esse sistema combinado é responsável por despencar os termômetros não apenas na região sul, mas também nos estados de São Paulo e Rio de Janeiro, com o frio ganhando bastante força ao longo da sexta-feira. Nas áreas mais elevadas da Serra Gaúcha e da Serra Catarinense, o cenário traz previsão de geada confirmada e abre a

até mesmo uma pequena chance de neve. O período mais propício para o fenômeno ocorrerá entre a passagem da umidade na sexta-feira e o pico do frio intenso no sábado. A probabilidade de nevar, no entanto, é considerada baixa por depender de um equilíbrio atmosférico bastante delicado. O fenômeno só acontece se houver umidade suficiente no ar no exato momento em que as temperaturas caem drasticamente nas alturas. Se o ar secar rápido demais antes do pico do frio, o cenário será dominado apenas pela forte geada. Então, seguinte, vamos buscar lenha, vamos preparando a lenha, vamos recolher lenha, vamos preparar os casacos, tá? Vamos preparar os acolchoados, porque o frio está chegando, né, tchê? E aí então, nego velho, precisamos estar preparados, porque o frio vem aí. Quero mandar aquele abraço para o Odemar. Odemar, lá em Toledo, no Paraná, mandou mensagem aqui. Como sempre, manda mensagem para nós. Muito obrigado. Também a Juscelia, lá em Gaspar, Santa Catarina. Ana Leia Sopran, lá em Barracão. Também aquele abraço para o seu João, lá no Mercado Oliveira, lá em Pato Branco. Diz que lá tá frio para Dedéu. Diz que está muito frio lá. E também quero mandar aquele abraço para o pessoal lá do Hospital de Clínicas de Pato Branco, tá? Aquele abraço muito, muito, muito especial para todos vocês. Vamos ver a mensagem. Boa noite, amor. Obrigado pela música. Quem está dizendo é Leci. Ah, eu fico contente que você gostou da música. O Deoclécio Gripa, né? Que está em Rada do Fogão, tomando um chimarrão, olhando para si, né? Faceiro. Eu acho que tem pinhão lá, né, tio? Se tivesse de repente a gente podia fazer um pouco hoje, né? Mas vamos ver como é que vai, vamos ver como é que vai até o final do programa. Aquele abraço para todos os nossos ouvintes, aquele abraço para todos vocês que todas as tardes estão conosco. E você que chegou hoje, tá? Pela primeira vez, você está na Rádio Ferrabras FM de Sapiranga com o programa Entardecer na Cidade. Vamos trazer música! Vou trazer para vocês Bruno e Marrone. Boleros.

É chegado ao final de mais um dia, momento de reflexão, momento que nós queremos pedir a paz de Deus para mais uma noite. Senhor Deus, Pai Todo-Poderoso, protegei-nos, Senhor, enquanto estamos acordados e cuidar, velai por nós enquanto dormimos, para que acordados vigiemos com Cristo e dormindo repousemos na sua paz. Anjo de Deus, meu querido guardião, a quem o amor de Deus me confia esta noite, esteja ao meu lado para iluminar, guardar, governar e me guiar. Da mancha do pecado, livrai-me, e na hora da morte, seja o meu ajudante. Pai, quando me deitar para dormir esta noite, banha-me com o calor do teu amor. Na vossa misericórdia, acalmai a minha dor, seja no corpo, na mente ou na alma. Concede-me uma noite de sono descansada, para que quando acordar, esteja fortalecido para fazer a tua vontade. É o que eu te peço, em nome de Jesus. Amém. Ave Maria, cheia de graça, o Senhor é convosco. Bendita sois vós entre as mulheres e bendito é o fruto do vosso ventre, Jesus. Santa Maria, Mãe de Deus, rogai por nós, pecadores, agora e na hora de nossa morte. Amém.

Mm-hmm.

6 horas 26 minutos, e eu vou trazer para vocês Jean Giovanni. Sua vez.

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2: Vinte minutos faltando para as 7:20. E hoje pela manhã, por volta das 6:30, entre 6:30 e 7:00, houve um acidente grave lá em Portão. Um caminhão com placas de Carlos Barbosa atropelou e, infelizmente, matou Daiane Denise de Mello, vítima de atropelamento. Depois do acontecido, foram feitos testes de bafômetro no motorista, tudo certinho, e no momento chovia muito, né? Muita chuva, vento, e isso tudo contribuiu para que o acidente acontecesse, né? Mas uma cena emocionou a todos. Um cão permaneceu ao lado do corpo da dona com fisionomia triste, como se soubesse que ela morreu atropelada. Em meio à dor de uma manhã marcada por uma tragédia na RS-240 em Portão, uma cena silenciosa chamou a atenção de quem acompanhava o atendimento da ocorrência. Um cão permaneceu ao lado do corpo de Daiane Denise de Mello, vítima de um atropelamento, como se recusasse a deixá-la sozinha. Segundo informações de familiares concedidas à imprensa, o animal não pertencia à vítima. Era um cão de rua que caminhava ao lado dela todos os dias. E nesta manhã, o animal também estava com Daiane e permaneceu ali até o fim do gesto que emocionou e com a presença do cachorro, né? Então, todos que trabalhavam, todos que passaram pelo local, viram a cena triste e as imagens que estão mostrando pelos meios de comunicação, o cachorro triste, cabisbaixo, deitado, próximo ao corpo. E isso serve para a gente refletir. No momento que as pessoas não têm empatia, não têm sensibilidade, as pessoas não têm... Hoje é uma falta de respeito com a vida. Por qualquer coisa, as pessoas matam. Por qualquer coisa, as pessoas brigam. E muitas vezes, por pouca coisa, um tira a vida do outro. E a gente vê nos animais que eles sim têm a sensibilidade que muitas vezes falta para o ser humano. 6h43, vou trazer para vocês a paineira velha, trio parada dura.

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6 minutos faltando para as 19 horas. 6 minutos para as 19 horas. E nós vamos chegando ao final de mais um programa Entardecer na Cidade.

Agradecemos a todos pela participação, agradecemos a todos pela companhia, aqueles que participaram através do telefone, através das nossas redes sociais, nosso muito obrigado. Eu vou me despedindo, quero deixar um abraço para cada um, para cada uma, um beijo no coração de todos vocês. Eu estou indo embora. Volto amanhã, às 5 da tarde. Tchau, fui. Vem aí a voz do Brasil.

0: meio tenso, sabe? A gente fica meio tenso
1: no pescoço. Da ferrovia que vai ligar o Piauí.
0: Entende, né?
2: Você tem que mandar pra cá. Não,
0: não, hoje eu vim, mas uma banana que voa pra cá.
2: Aí.
0: Ué, não é, mas...
3: Integração do São Francisco.
2: Que processo
0: é esse? 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
1: não. 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
4: Na
3: apresentação da Voz do Brasil, Mariana Juba e Luciano Seixas.
1: E acompanha a gente ao vivo,
3: entregas na saúde e na educação.
1: Em Juazeiro do Norte, no Ceará, ônibus escolares e unidades odontológicas móveis estão sendo destinadas a municípios do estado.
3: O repórter Nazi Bruno tem os detalhes ao vivo aqui no Brasil. Boa noite, Nazi. Boa
5: noite, Luciano, Mariano, o que está no Brasil, o que é que eu falo? São 40 anos, são muitos escolares que vão para o
0: transporte. Ah, essa só aqui, uma planeta, o Luciano. Ficava ruim, né? Pronto, obrigado, obrigado.
5: Um programa de aceleração do crescimento.
0: É salvo cedo, se Deus quiser.
5: A condicionada, porque dá mais conforto para as crianças. No total, o governo do Brasil prevê a entrega de 1.500 ônibus escolares.
0: Eu vi até hoje.
5: O programa de renovação
0: da
5: saúde. Da saúde, o Ceará está recebendo 29 unidades odontológicas móveis que vão fornecer atendimento em áreas remotas ou de difícil acesso.
0: Essas unidades
5: vão fazer assuntos de prevenção e promoção da saúde bucal, ampliando o acesso à população aos serviços do Sistema Único de Saúde. E o presidente Lula participa daqui a pouco dessas entregas lá em Juazeiro do Norte. Maria Lúcia.
1: Obrigada, Nazi Bruno, pelas informações ao vivo aqui na Voz do Brasil.
3: Uma obra estratégica que promete reduzir custos no transporte e aumentar a competitividade do Brasil.
1: Também lá no Ceará, o presidente Lula entregou hoje mais 100 quilômetros da ferrovia transnordestina.
3: Quando pronta, ela vai transportar mais de 30 milhões de toneladas de cargas por ano, integrando o Nordeste aos principais corredores logísticos do país.
1: A bordo de um trem, o presidente Lula visitou as obras da Transnordestina, no Ceará, e entregou mais 101 quilômetros da ferrovia, no trecho entre Apopiara e Quixeramobim. Também foram entregues os vagões graneleiros fabricados pela indústria nacional para o transporte de grãos e fertilizantes. Outros 433 ainda serão produzidos. Lula anunciou também investimentos de R$600 milhões para acelerar a execução da obra e destacou o impacto da ferrovia no desenvolvimento econômico da região.
6: É uma estrada de ferro, vital, para a perspectiva de desenvolvimento dessa região. Ela envolve o estado de Piauí, envolve o estado de Pernambuco, envolve o estado do Ceará, mas o Rio Grande do Norte diz que é um pedaço dela também.
1: Dos R$15 bilhões estimados para concluir a obra, a ferrovia recebeu R$11 bilhões até maio deste ano. O ministro dos Transportes, Jorge Santoro, lembra que investir em ferrovias é melhorar a vida da população.
7: Ferrovia cria um fenômeno chamado aglomeração.
8: Pacientes nesta semana. E o presidente Lula está agora em Divinópolis para a semana de
7: reação. reduzindo o custo, aumentando a produtividade, melhorando a vida das pessoas.
1: A Transnordestina terá capacidade para transportar mais de 30 milhões de toneladas de carga por ano, reduzindo o custo com transporte e fortalecendo os escoamentos de grãos, fertilizantes, combustíveis, cimentos e minérios. Reportagem Graciele Brasil. E hoje, o presidente Lula esteve em Lisboa, no Rio Grande do Norte, para inaugurar o segundo maior salão.
7: O impacto social dessas empresas é bem claro no dia a dia da população brasileira.
9: Pesquisa do Alemanha, que gera uma segurança de mercado, uma produtividade nos bancos brasileiros inestimável. As empresas hospitalares que têm prestado apoio fundamental ao SUS, que são cerca de 61 hospitais nas redes hospitalares de empresas estatais federais, mas poucos regionais, seja de pequenos alemães, e que são necessários uma multidimensão continental.
10: Porque é preciso pensar que a atuação de estratégia vem do centro, que usa as melhores tecnologias para garantir soberania digital, processando e armazenando em território nacional os dados dos brasileiros. Reportagem de Carlos Oliveira.
11: Bolsa Família traz impactos na saúde dos beneficiários.
12: Foi o que mostrou o estudo da Fiscalização de Organizações Parceiras.
11: O segmento de 40%, por exemplo, é o segmento mais definido pelo programa.
13: Reduzir a pobreza traz bem para a saúde. A conclusão de um conjunto de pesquisas da Fiocruz, que apresentou os impactos do Bolsa Família na saúde dos beneficiários ao longo dos últimos 10 anos. Os dados foram divulgados em revistas científicas e mostram a relação entre o programa de distribuição de renda e a redução da mortalidade e da incidência de diversos tipos de doenças em populações vulneráveis, como exemplificou o pesquisador da Fiocruz, Maurício Barreto.
14: Limite a mortalidade materna, uma obesidade infantil, a depressão infantil, doenças infecciosas, como a tuberculose, HIV, sífilis, ficou muito sólido a ideia de que há um efeito positivo no Bolsa Família na saúde da população brasileira.
13: Entre mais de 4 milhões de bebês nascidos vivos, as gestantes beneficiadas pelo Bolsa Família apresentaram uma probabilidade 11% menor de ter bebês com baixo peso. E o risco de morte por causas relacionadas à gravidez e ao parto foi até 31% menor em comparação com aquelas que não recebiam o benefício. Segundo os pesquisadores, o resultado está associado ao maior acesso ao pré-natal e aos serviços de saúde estimulados pelas condicionalidades do programa. Como explica Rafael Osório, secretário de Avaliação, Gestão da Informação e Cadastro Único do Ministério do Desenvolvimento e Assistência Social, Família e Combate à Fome.
15: A gestão sem fazer o pré-natal, as empresas têm que levar suas crianças e sem nascidos para fazer o acompanhamento do desenvolvimento, a medição do peso e da altura para saber se a criança está se desenvolvendo bem, a vacinação, a condicionalidade.
13: Ainda entre os achados das pesquisas, está que o risco de morte por doenças cardiovasculares diminuiu 4% entre beneficiários do Bolsa Família. As hospitalizações por abuso de álcool e outras drogas caem 17%. Já os riscos de desenvolvimento de HIV caem 41%, enquanto a probabilidade de morte pela doença é 39% menor. No caso da tuberculose...
16: Olá, a gente veio aqui pedir para você um pouquinho da sua atenção. Mas depois você mesmo, tá?
13: As pesquisas,
16: se você puder, deixe um comentário para você responder, por favor.
13: Referentes a cerca de 96 milhões de cidadãos brasileiros cruzados com informações sobre nascimento, hospitalizações, notificações de doenças e óbitos. Reportagem Luana Carmen.
17: E foi lançada hoje também a terceira edição da Pesquisa Nacional de Saúde 2026.
11: O estudo realizado pelo IBGE e Ministério da Saúde vai investigar o estado de saúde, hábitos de vida e utilização dos serviços de saúde em mais de 140 mil domicílios do país.
17: A edição deste ano traz novidades como a coleta de biomarcadores, como sódio, colesterol, hemoglobina glicada, além de sorologia para chikungunya.
11: A pesquisa começa a ser feita na segunda-feira, dia 6 de julho, e os resultados vão orientar políticas públicas, apoiar a gestão do Sistema Único de Saúde e monitorar metas nacionais na área.
17: Um
11: hospital de campanha da Marinha foi montado em La Guaira e equipes brasileiras estão oferecendo atendimento, incluindo internação, módulo pediátrico e estrutura voltada a doenças infecciosas.
17: A capitão de Mar e Guerra, Marisa Martins, fala sobre a estrutura de atendimento.
18: A gente tem uma capacidade agora, nesse momento, de até 20 internações para 48 horas. Temos uma capacidade de 2 leitos de CPI. Conseguimos fazer em torno de 150 atendimentos de dia. Temos um pequeno centro cirúrgico, que a gente consegue fazer pequenos procedimentos. A gente está vendo muito nesse momento. Desde quando a gente chegou até agora, são os pós-traumas, né? Que não tiveram assistência depois de atendido, o primeiro atendimento e foram embora. A gente está pegando essa segunda fase, pessoas que já são de doenças crônicas, diabéticos, hipertensos.
3: O governo federal também tem transportado toneladas de insumos em saúde e purificadores de água até a Venezuela.
19: A exportação de produtos de defesa brasileiros ultrapassou US$1,8 bilhão no primeiro semestre do ano.
3: Uma alta de 29% se comparado ao mesmo período de 2025.
19: Os produtos já chegaram a 150 países por meio de 130 empresas exportadoras.
3: Entre os produtos exportados estão aeronaves, armamento, leves, munições e serviços de engenharia.
19: Para o secretário de Produtos de Defesa do Ministério da Defesa, Heraldo Luiz Rodrigues, esse crescimento foi impulsionado por ações de incentivo do governo do Brasil.
20: Nós temos investido bastante na nossa consulta, mas com o Ministério da Defesa também na migração de recursos para desenvolvimento tecnológico para as nossas empresas de defesa. Esse desenvolvimento capacita as empresas a terem produtos no estado da arte para poder ser mantido, para poder estar fazendo uma alta da educação e uma boa operacionalidade para o uso disso, começa aí um processo de oferecimento das indústrias.
3: Mais de 64 mil procedimentos médicos e sociais foram realizados pela Força Aérea Brasileira em regiões de difícil acesso na Amazônia.
19: A Operação Excelsior percorreu uma rota estratégica pelo interior do Amazonas e do Pará para levar atendimento especializado e exames.
21: O exercício de campanha de emprego de logística, saúde e intendência operacional, o Excelsior 2026, realizou 64.119 procedimentos médicos e sociais em comunidades de difícil acesso, levando atendimento especializado, exames e suporte à população ribeirinha. A ação foi realizada em parceria com a organização não governamental Voluntários do Sertão, que percorreu uma rota estratégica pelo interior da Amazônia, passando pelos municípios de Itacoatiara e Parintins, no estado do Amazonas, e chegando na etapa final em Oriximiná. O brigadeiro médico Alexandre de Araújo Melo, comandante do exercício, traz mais detalhes.
22: Os principais desafios foram as grandes distâncias e dificuldades de acesso na Amazônia, que foram abordados ao longo de pacientes, aos sistemas de assistência multidisciplinar, a oferta local de exames e procedimentos especializados e a garantia da continuidade do cuidado. Esses desafios foram superados por meio de planejamento logístico integrado, emprego de estruturas temporárias de atendimento, atuação de equipes multiprofissionais, mobilização de especialistas e equipamentos, utilização de telemedicina e articulação com as redes locais de saúde, além de monitoramento e acompanhamento dos casos mais complexos.
21: Para atender essas comunidades, a FAB mobilizou o hospital de campanha e uma estrutura de apoio logístico capaz de transportar equipamentos, medicamentos e profissionais de saúde para a região. Balsas da Comissão de Aeroportos da região amazônica foram utilizadas no transporte de materiais, enquanto equipes de apoio garantiam a montagem e o funcionamento da estrutura. Além do atendimento médico, a operação contou com ações de acolhimento social e assistência religiosa, oferecendo apoio aos moradores e também às equipes envolvidas na missão. Reportagem Gabriel Quimigo.
3: Já está em funcionamento a plataforma informa.br para facilitar o acesso a informações públicas do Poder Executivo Federal.
19: Criada pela Controladoria Geral da União, a ferramenta utiliza inteligência artificial para localizar dados disponíveis em diferentes portais do governo e assim apresentar os resultados em um único ambiente.
3: Pelo informa.br, o cidadão pode pesquisar informações sobre áreas como saúde, educação, transporte, segurança e benefícios sociais.
19: Caso o conteúdo não esteja disponível, também é possível registrar e acompanhar pedidos diretamente pelo sistema.
3: Saiba mais sobre a nova plataforma em informabr.cgu.gov.br.
19: Aprender uma nova língua de forma gratuita e direto pelo celular ou computador já é uma realidade para muitos brasileiros que utilizam o Mac Idiomas.
3: A plataforma ultrapassou as 560 mil matrículas em todo o país.
19: O programa do Ministério da Educação agora vai ser integrado ao programa Idiomas Sem Fronteiras para ampliar o acesso dos estudantes.
0: Como é que Idiomas ultrapassou a marca de 564 matrículas ativas em todo o país? A plataforma gratuita do Ministério da Educação oferece cursos de inglês e espanhol em formato online, com aulas de alto nível básico ao nível avançado e podem ser acessadas pelo portal ou aplicativo. O total de matrículas, mais de 416 mil, são para cursos de inglês e cerca de 138 mil para espanhol. Os estudantes têm acesso a teste de proficiência, trilhas de aprendizagem, exercícios, recursos de inteligência artificial para praticar conversação e comunidades de estudo. A plataforma vai ser integrada ao programa Idiomas Sem Fronteiras, fortalecendo a política nacional de ensino de línguas. A iniciativa busca ampliar o acesso gratuito ao aprendizado de idiomas, melhorar a proficiência dos estudantes e apoiar a formação acadêmica e profissional em todo o país. Para se inscrever, acesse gov.br/mec. Claudinário Cartago, para a Voz do Brasil.
2: O aplicativo pode ser baixado pelos sistemas iOS ou Android. Já a plataforma pode ser acessada pelo site mecidiomas.mec.gov.br.
4: E as inscrições para o ProUni, Programa Universidade para Todos, abrem no dia 7 de julho.
2: O programa é destinado a quem procura vaga em instituição de ensino superior privada.
23: O Ministério da Educação publicou o edital do processo seletivo do Programa Universidade para Todos, o ProUni, para o segundo semestre de 2026. As inscrições são gratuitas e estarão abertas de 7 a 10 de junho, exclusivamente pela internet no endereço acessounico.inec.gov.br. Para se inscrever, é necessário ter completado o ensino médio e ter participado das edições de 2024 ou de 2025 do Exame Nacional do Ensino Médio, o Enem. O exame, o candidato deve ter tirado, no mínimo, 450 pontos na média das 5 provas, sem ter zerado a redação. O edital veda a inscrição de alguém declarou que participou do Enem na condição de tremer. Ou seja, para quem fez o exame apenas para autoavaliação, antes mesmo de concluir o ensino médio. Para fins de classificação, a pré-seleção do ProUni será utilizada na edição do Enem em que o estudante conseguiu o melhor médio. O resultado da primeira chamada vai ser divulgado no dia 15 de junho com o endereço acessounico.mec.gov.br/ProUni. Já a segunda chamada sairá no dia 5 de agosto. Reportagem de Júlio César de Oliveira.
2: Mais investimento na educação superior no país.
4: O Ministério da Educação anunciou mais 90 bilhões de reais para fortalecer as universidades federais.
2: Em total, 70 bilhões de reais vão ser destinados às ações de extensão universitária. Os recursos vão ser...
4: E a região norte apresentou o maior aumento no percentual de docentes com banda larga fixa.
2: A conexão de escada, aquela feita pela rede de telefone, foi de apenas 0,2% no Brasil.
4: De acordo com o Ministério das Comunicações, pela primeira vez, mais de 90% da população com 10 anos ou mais utilizou a internet.

0: judiciários. STF coloca plano de reestruturação da Comissão de Valores Mobiliários.
1: STJ restabelece condenação da banda Aviões do Forró ao pagamento de danos morais por uso não autorizado de música.
0: A Justiça do Trabalho, motorista que ônibus não acumula função por atuar tanto bem como cobrador.
1: Boa noite, eu sou Marcela Luiz.
0: E eu sou Walter
1: Ventura. O Supremo Tribunal Federal homologou o plano emergencial de reestruturação da Comissão de Valores Mobiliários, da CVM, apresentado pela União.
0: A elaboração do plano foi determinada pelo tribunal no âmbito da ação que questiona dispositivos de lei sobre a taxa de fiscalização dos mercados de títulos e valores mobiliários. Marcelo de la Rivera.
2: O relator do caso, o ministro Facundino, em maio, determinou que a arrecadação futura da taxa de fiscalização passasse a ser destinada à CVM, observada a desvinculação das receitas da União, e proibiu novas retenções pelo Tesouro Nacional. Nesta decisão, o ministro também determinou que a União apresentasse dois planos de reestruturação da autarquia. O primeiro, de caráter emergencial, foi este, homologado nesta quinta-feira. O segundo, de médio prazo, deverá ser apresentado em até 90 dias. Na nova versão, a União elevou as metas de julgamento de processos administrativos para o segundo semestre de 2026. Apresentou o cronograma para a incorporação de 30 novos servidores aprovados no concurso público nacional unificado e previu a criação de um fórum permanente entre a CVM e o Banco Central para aprimorar a fiscalização de mercados como os de fintechs, tokens e criptoativos, criadas por inovações financeiras.
1: Banda Aviões do Forró terá de indenizar os danos materiais e morais autores da música para lavar.
0: Essa condenação foi restabelecida pelo STJ, Fátima Uchoa.
3: Os autores da música ajuizaram ação por danos materiais, mas alegando que a obra foi gravada e executada em público sem autorização e que trechos do perfume foram empregados em material publicitário de uma marca de cerveja sem identificação da autoria. O Tribunal de Justiça de Pernambuco manteve apenas a condenação por danos materiais, mas a quarta turma do STJ restabeleceu sentença que conseguiu também reparação moral de R$100 mil, avaliando o curso do convite da música, gerando necessidade de prova de abalo psicológico, independentemente.

0: Eventual valorização ou desvalorização da música com uso pela banda Aviões do Forró. A relatora foi a ministra Isabel Dallanti.
1: Para a Justiça do Trabalho, o motorista de ônibus não acumula função por atuar também como cobrador.
2: Esse é o entendimento da ministra da Justiça do Trabalho.
0: Aqui a turma do TST citou a empresa pensando em torno do Rio de Janeiro de pagar adicional ao motorista. Ele trabalhou por 7 anos na empresa e alegou que os funcionários, além de dirigir, também faziam um trabalho de cobrador nas folgas dos colegas. Por isso, pedia 30% a mais no salário. O Tribunal Regional do Trabalho do Rio acatou o pedido do motorista, mas o TST reverteu a decisão. Isso porque esse tipo de situação já é um tema de consenso para o tribunal, ou seja, é de entendimento unânime que diz que as funções de motorista e cobrador são complementares e compatíveis.
1: Justiça determina a cassação de chapas por fraude à cota de gênero em município de Rondônia.
2: A ação foi ajuizada pelo Ministério Público Eleitoral da Tessa Pereira.
0: As decisões do Tribunal Regional Eleitoral de Rondônia confirmaram que houveram fraudes na cota de gênero por parte das legendas do PDT e agir no município de Pimenta Mello, em Rondônia. Durante as eleições de 2024, o tribunal acolheu os documentos do MP eleitoral e reconheceu que os partidos usaram candidaturas femininas fictícias apenas para preencher o percentual mínimo de 30% exigido pela legislação, sem ver propósitos de disputa eleitoral. Na decisão, a justiça determinou a anulação dos votos das legendas do PDT e Agir para o cargo de vereador e tornou dirigentes e candidatas inelegíveis por 8 anos.
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1: Uma boa noite e até amanhã.
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4: Está lá o Jornal do Senado.
5: Eu sou Paula Droba.
6: Eu sou o Guilherme
5: Miguel. E estes são os destaques do Jornal do Senado, que começa agora.
6: Senado vota MP de 266 milhões e meio para cidades atingidas por enchentes em Minas Gerais.
5: Rede de proteção à mulher passa a ter prioridade no recebimento de alimentos.
6: Sancionada lei que inclui a Ayrton Senna entre os heróis da pátria.
5: Boa noite.
6: Boa noite.
5: Além de proteção e abrigo, mulheres que escapam da violência doméstica precisam ter acesso à alimentação. E para ajudar nesse acolhimento, uma nova lei garante prioridade no abastecimento de alimentos às casas-abrigo e aos centros de atendimento às vítimas.
6: A norma teve origem em um projeto da senadora Tereza Lima. Os detalhes com Marcela Cunha.
7: Com a nova lei, a rede de acolhimento a mulheres em situação de violência doméstica e familiar passa a ter prioridade no abastecimento de alimentos distribuídos pelo Sistema Nacional de Segurança Alimentar e Nutricional, o SISAM. A regra é especialmente para centros de atendimento integral e casas-abrigo previstos na Lei Maria da Penha. A medida também alcança os dependentes das vítimas, como filhos e outras pessoas sob seus cuidados. O texto teve origem na proposta da senadora Tereza Leitão, do PT de Pernambuco, que lembrou que a lei ia reforçar a rede de proteção garantindo a alimentação durante o período de acolhimento.
8: Destacando que é mais uma forma de garantir apoio, acolhimento às mulheres vítimas de violência. Essa é uma luta grande que precisa ser travada em todas as frentes.
7: Já a relatora, a ex-senadora Augusta Brito, do Ceará, afirmou que a medida ajuda a fortalecer a rede de atendimento para que mulheres em situação de violência tenham condições de deixar o ambiente de agressão com apoio e dignidade. A expectativa é que a prioridade no fornecimento de alimentos ajude a manter em funcionamento os serviços que recebem mulheres e crianças em situação de risco.
5: E a Comissão de Direitos Humanos aprovou um projeto que evita que a indenização paga pelo agressor à vítima de violência doméstica saia do patrimônio comum do casal.
6: Atualmente, a lei já prevê, por exemplo, o ressarcimento aos SUS pelo agressor de possíveis custos de tratamento de saúde da vítima devido às agressões. Repórter Rodrigo Rezende.
9: Como for definido pela justiça que o agressor indeniza a mulher vítima da agressão e essa for sua esposa, os recursos para pagamento não poderão ser retirados dos bens em comum do casal. No caso, por exemplo, de um casamento em comunhão de bens. Esse é o objetivo do projeto aprovado pela Comissão de Direitos Humanos do Senado. A relatora, a senadora Jussara Lima, do PSB do Piauí, apontou que essa é uma questão de justiça. Ela teve seu relatório lido na CDH pela senadora Tamares Alves, do Republicanos do Distrito Federal.
10: Sem essa cautela, poderia ocorrer uma distorção evidente. A vítima seria formalmente indenizada, mas na prática, parte do valor de indenizatório sairia do seu patrimônio.
9: Atualmente, a lei já prevê, por exemplo, o ressarcimento ao SUS pelo agressor de possíveis custos de tratamento de saúde da vítima devido às agressões. O projeto será analisado agora pela Comissão de Constituição e Justiça.
5: O episódio envolvendo um pedaço de vidro em um copo de água de uma professora colocado por alunos de uma escola municipal de São José dos Campos, no interior de São Paulo, reacendeu o debate sobre a segurança dos profissionais da educação.
6: No Senado, a Comissão de Constituição e Justiça aprovou um projeto que endurece as penas para crimes cometidos contra profissionais das áreas de educação e saúde. Os detalhes com o repórter Bruno Lourenço.
11: O projeto de lei eleva o homicídio, lesão corporal grave ou morte contra esses profissionais no exercício de suas funções a um patamar de qualificado e, consequentemente, favor dos crimes hediondos. Além disso, aumenta as penas pela lesão corporal, ameaça, constrangimento ilegal, desacato e injúria. O relator, o senador Dr. Irando, progressista de Roraima, defendeu que o endurecimento penal é pedagógico e urgente para conter o sentimento de desamparo que assume as categorias essenciais ao desenvolvimento social do país.
12: O aumento dos casos de agressões a trabalhadores da saúde e da educação demonstra que os mecanismos jurídicos e institucionais atualmente disponíveis são insuficientes para assegurar um ambiente de trabalho digno e seguro para esses profissionais.
11: O crime de homem impede benefícios como anistia, graça, indulto e torna a progressão de regime prisional muito mais rigorosa.
5: E um grupo de senadores quer agilizar a votação em plenário e antes do recesso do projeto que regulamenta a educação domiciliar no Brasil.
6: A proposta que trata do homeschooling está sob análise no Senado desde 2022 e já mobilizou manifestações favoráveis e contrárias da sociedade. O parecer da relatora é pela aprovação. A repórter Raíssa Abreu conta os detalhes.
13: O senador Eduardo Girão, do Novo do Ceará, um dos que assinou o pedido de urgência, diz que o ensino domiciliar precisa de uma definição, já que muitas famílias que já praticam o chamado homeschooling têm devido em insegurança jurídica. Em 2019, o STF decidiu que a modalidade não é inconstitucional, mas que precisa ser regulamentada por uma legislação específica.
14: Enquanto a gente não cumpre o nosso papel no Senado, as famílias estão sendo intimidadas no mundo ideológico, no judiciário, inclusive com até prisão, pedido de prisão, por essas famílias não estão conseguindo se regulamentar, porque o Senado não age.
13: Quem não concorda com a liberação da prática, como o professor Romualdo Portela, temo que as crianças e adolescentes percam o direito ao convívio com a diferença proporcionado pelas escolas.
15: A educação domiciliar é uma privação de direito destas crianças, porque elas não são preparadas para viver no mundo e necessariamente elas terão que se haver com uma pluralidade de comportamentos, de crenças, de modos de encarar a vida.
13: Eduardo Girão informou que o pedido de urgência está sendo negociado com o presidente do Senado, Davi Alcolumbre.
5: O Senado aprovou hoje a medida provisória que destina 266 milhões e meio de reais para a reconstrução da Zona da Mata Mineira, atingida pelas fortes chuvas de março.
6: Os recursos serão usados na recuperação de moradias e serviços públicos e no pagamento de auxílio a famílias afetadas. A reportagem é de Douglas Castilho.
16: Do valor total, uma parte será aplicada diretamente em ações de resposta e reconstrução de infraestrutura emergencial, como habitações, algumas escolas e unidades de saúde destruídas pelas tempestades e o restante será convertido em pagamento de uma parcela única de R$ 7.300 para cerca de 5 mil famílias elegíveis. A votação da MP foi viabilizada após uma rápida articulação no Congresso Nacional e o presidente do Senado, Davi Alcolumbre, explicou a urgência da análise da matéria.
15: O estado de Minas Gerais, a zona da Mata Mineira, perderia a possibilidade de utilizar esse crédito para minimizar os danos e os impactos causados pelaquela tragédia natural. Não seria razoável o estado da federação que sofreu com uma tragédia não ter condições de minimizar os danos e os impactos causados por essa tragédia a centenas de milhares de pessoas.
16: Para a aprovação das duas casas do Congresso, o texto que serve para a promulgação assegura o repasse imediato das verbas que serão alocadas pelo Ministério da Integração.
5: Uma lei que teve origem no projeto do Senado escreveu o nome de Zé da Silva, o livro de heróis e heroínas da pátria.
17: Campeão mundial de Fórmula 1, Senna já era patrono do esporte brasileiro e agora passa a integrar o memorial que homenageia brasileiros e brasileiras que marcaram a história do país. Repórter Henrique Nascimento.
18: Ayrton Senna da Silva agora faz parte do livro dos heróis e heroínas da pátria. Além, nasceu de um projeto apresentado no Senado pelo senador astronauta Marcos Pontes, do PL de São Paulo. Tricampeão mundial de Fórmula 1, Senna já é patrono do esporte brasileiro. Para uma geração inteira, ele marcou as manhãs de domingo com vitórias, emoção e a bandeira do Brasil no alto do pódio. Marcos Pontes comemorou a nova lei e lembrou o orgulho que Senna despertava nos brasileiros. O senador Nelson Andrade, do PSD de Mato Grosso do Sul, afirmou que Senna deixou um exemplo de dedicação, ética e fé.
19: Esse é o legado e é o segredo que o Ayrton deixou dentro de mim.
18: O livro dos heróis e heroínas da pátria fica no Panteão da Pátria em Brasília e reúne nomes que marcaram a história do país.
17: Edição de Paula Prova e trabalhos técnicos de Jobira, o Jornal do Senado fica por aqui. Acompanhe agora as notícias da Câmara dos Deputados. Boa noite.
5: Boa noite e até amanhã.
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20: Proteção de direitos a plantas desenvolvidas geneticamente.
21: Solução de repasses a municípios e fundos para regiões sul e sudeste.
20: Projeto de lei que equipara a misoginia ao racismo vai avançar com urgência.
21: Deputados aprovam medidas de apoio aos exportadores e contra enchentes.
20: Boa noite. Câmara aprova medidas provisórias que destinam recursos para a saúde de policiais, apoio a empresas exportadoras e para recuperação após enchentes em Minas Gerais. A repórter Daniela Lessa acompanhou as votações.
22: O plenário da Câmara aprovou três medidas provisórias que destinam recursos para a saúde de policiais, apoio a empresas exportadoras e para recuperação após enchentes que aconteceram em Minas Gerais no início do ano. Uma das medidas provisórias direciona recursos arrecadados com as empresas de apostas conhecidas como BETs para o Fundo para Aparelhamento e Operacionalização das Atividades FIM da Polícia Federal, o FUNAPOL. O repasse dos recursos das BETs será gradual, 1% em 2026, 2% em 2027 e 3% a partir de 2028. Além disso, o governo federal fica autorizado a repassar até R$ 200 milhões ao FUNAPOL ainda em 2026, utilizando recursos livres do Tesouro Nacional. Esses recursos poderão ser usados para custear a saúde dos servidores da Polícia Federal, da Polícia Rodoviária Federal e da Polícia Penal Federal. O projeto ainda permite que recursos do FUNAPOL sejam usados para pagamento de retribuição por atividade extraordinária a servidores da Polícia Federal. Segundo o governo, o objetivo é garantir financiamento estável para a segurança pública e promover a valorização e a proteção da saúde dos profissionais. Relator da medida provisória, o deputado Aloysio Mendes, do Republicanos do Maranhão, destacou que os servidores das polícias federais enfrentam riscos elevados de desgaste. desgaste físico e pressão psicológica, o que justifica as medidas de proteção à saúde e valorização profissional.
0: Fazendo um gesto importante para nossas polícias da União, Polícia Federal, Polícia Rodoviária Federal, Polícia Penal Federal, que prestam relevante serviço à sociedade e que agora, com a aprovação da SMP agora, terão saúde mais bem cuidada dos seus familiares. Essa pressão que é tão desgastante, que causa tantos prejuízos,
22: outra medida provisória aprovada cria novas regras para fortalecer linhas de financiamento do Plano Brasil Soberano para empresas afetadas por instabilidade internacional, razões geopolíticas ou aumento de tarifas comerciais. Os recursos de até 15 bilhões de reais poderão atender exportadoras de bens industriais, produtos agropecuários, pesca, aquicultura, florestas plantadas, recursos minerais e setores industriais relevantes para o comércio exterior. Ao defender a aprovação da MP, a deputada Érica Bocai, do PT do Distrito Federal, falou da importância de investir na indústria nacional como forma de proteger o país de oscilações nos preços internacionais.
1: De perto de 15 bilhões, que visa desenvolver a indústria nacional, absolutamente fundamental, que visa fazer frente ao que nós estamos vendo com a crise, com a guerra no Irã, para que nós não tenhamos os efeitos deste processo na elevação do próprio combustível, que o Brasil possa se proteger.
22: O Renato também aprovou a medida provisória que destina crédito extraordinário de 266 milhões de reais ao Ministério da Integração e Desenvolvimento Regional para ações de recuperação e apoio financeiro às famílias afetadas pelas enchentes e deslizamentos que atingiram a zona da mata de Minas Gerais no início do ano. As três medidas provisórias serão analisadas em seguida pelo Senado. Da Rádio Câmara de Brasília, Daniela Lessa.
2: O Estado de Novo do Rio de Janeiro critica os gastos do governo federal com publicidade institucional e afirma que os recursos deveriam ser destinados a áreas prioritárias. Ele afirma que a campanha oficial tem caráter político e não reflete a realidade da população.
23: Para Luiz Lima, as peças publicitárias divulgam informações enganosas sobre temas como segurança pública, combate ao feminicídio e economia. Ele também afirma que o aumento dos preços e a perda de poder de compra contradizem a mensagem divulgada pelo governo.
2: De proteção de direitos sobre plantas desenvolvidas geneticamente. O repórter Antônio Vital acompanhou a votação.
24: A Câmara aprovou um projeto que amplia de 18 para 25 anos os direitos de propriedade sobre sementes e mudas desenvolvidas geneticamente de videiras, árvores frutíferas, árvores florestais, árvores e plantas ornamentais e cana-de-açúcar. A proposta altera a Lei de Proteção de Cultivares, que é o nome que se dá às variedades de plantas desenvolvidas ou selecionadas por meio de técnicas de melhoramento genético. Cultivares apresentam características como resistência a pragas, maior produtividade, adaptação ao clima, sabor melhor, o que as diferenciam de outras plantas da mesma espécie. A proposta aprovada mantém o prazo de proteção dos direitos de cultivares das demais espécies vegetais em 15 anos. A legislação determina o pagamento de royalties para os produtores e as empresas que desenvolvem os cultivares. Prevê exceções, como no caso do produtor que reserva sementes para os próprios sem fins comerciais, ou para o pequeno produtor que multiplica sementes por conta própria e exporta para outros agricultores familiares. O projeto aprovado exclui os produtores de cana-de-açúcar que exploram uma área de até 150 hectares da obrigação de pagar os royalties. Exclui ainda os pequenos produtores de plantas ornamentais. O relator deputado Amado Jardim, do Cidadania de São Paulo, diz que as mudanças eliminam distorções que hoje afastam o investimento na produção de novos cultivares, como no caso de florestas de eucaliptos e pinos. Segundo ele, cultivares desse tipo demoram até 20 anos para serem desenvolvidos, e o prazo menor de proteção dos direitos estimula as empresas a desenvolverem novas espécies.
25: Cada vez que você faz um desenvolvimento de uma nova variedade, de um novo cultivar, você tem que ter investimentos em pesquisa. Então é normal que você cobre royalties por aquilo que é a utilização dos novos cultivares. Qual é o grande desafio? 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

0: Sérgio Turra, do PP do Rio Grande do Sul, critica o anúncio de mais de R$ 500 milhões para o Plano Safra, afirmando que os produtores rurais endividados não conseguem acessar o crédito. Ele argumenta que a medida não atende esse público específico.
1: Sérgio Turra defende a proposta de securitização das dívidas rurais, afirmando que a medida é essencial para garantir a sobrevivência dos produtores e da economia gaúcha. Ele também não concorda com a classificação da proposta pelo governo como uma pauta tonta.
0: Santinho Moveira, do União do Paraná, cobra mais apoio ao agronegócio e critica o corte de verbas para o Plano Safra. O congressista avalia que a redução das verbas para custeio e seguro rural vai deixar os produtores desprotegidos, especialmente diante de previsões climáticas severas.
1: Santinho Moveira cita o Paraná como exemplo de logística, cooperativismo e exportações a serem implementado em outros estados, mas lamenta que o excesso de impostos federais tire a rentabilidade de quem trabalha e gera riqueza no campo e na cidade.
0: Deputados concordam com representantes de micro e pequenas empresas sobre a atualização geral da tabela do Simples e não apenas dos limites do MEI. A reportagem é de Luiz Cláudio Canuto.
2: Representantes de micro e pequenas empresas criticaram o projeto do governo de atualização dos limites de faturamento do microempreendedor individual, o MEI, e cobraram uma atualização geral da tabela do Simples. A proposta do governo chegou recentemente à Câmara e se soma a outros mais de 30 projetos a respeito do tema. Pelo projeto do governo, o teto do MEI subiria dos atuais R$ 81.000 para R$ 110.000 em 2027. E R$ 140.000 em 2028. O projeto também permite que o MEI contrate até 2 empregados por um salário mínimo ou piso salarial da categoria. Na Câmara, o tema já é analisado por uma comissão especial, onde o relator, deputado Jorge Guedes, do Republicanos de Santa Catarina, defende uma revisão geral do Simples e não apenas do limite do MEI. O presidente da Frente Parlamentar Mista do Ambiente de Negócios, Mendonça Filho, do PL de Pernambuco, concorda com a atualização da tabela do Simples Nacional para micro e pequenas empresas. A defesa da correção foi reforçada também pela presidente da Comissão Especial sobre o tema, deputada Anne Ortiz, do PP do Rio Grande do Sul. Desde a última atualização dos limites, em 2018, a inflação acumulada pelo IPCA é de 55,4%.
3: Não por conta de um crescimento real, não por conta de um crescimento orgânico, mas sim por um achatamento do teto por conta dessa inflação acumulada.
2: Segundo o relator do projeto sobre o MEI, deputado Jorge Quente, se o ajuste da tabela se limitar à faixa do microempreendedor, o risco será de distorção do Simples.
4: É uma conta simples fazer. Por que que eu vou estar numa alíquota maior ali como micro e pequena empresa de 180 mil se eu posso estar numa alíquota bem menor, né, que é o benefício que os bens têm, são contemplados, né? Então, elevando a 140.
2: Uma das ideias de debate prevê que o teto dos microempreendedores suba para R$ 70 mil. Já o das microempresas subiria de 360 mil para R$ 869 mil por ano. E o das empresas de pequeno porte passaria de R$ 4,8 milhões para R$ 8,69 milhões. Da Rádio Câmara de Brasília, Luiz Cláudio Cruz.
1: Maurício Marcon, do PL do Rio Grande do Sul, contesta os dados sobre o desemprego e a inflação anunciados pelo governo. Para ele, o discurso de crescimento econômico desconhece a realidade da população, que sofre com o aumento do preço dos alimentos e dos combustíveis.
0: Segundo a análise de Maurício Marcon, o cenário nacional é oposto ao anunciado, com um déficit acima de R$ 1 trilhão e com a dívida pública superando 80% do PIB, o que prejudica a criação de novas empresas, a geração de empregos e a produção nacional.
1: O Dr. Fernando Máximo, do PL de Rondônia, celebra a aprovação pela Câmara de uma proposta de emenda à Constituição relatada por ele, que garante a imunidade tributária total para templos religiosos e suas entidades, com creches, asilos e orfanatos.
0: Doutor Fernando Máximo explica que a medida, agora sob análise do Senado, isenta de impostos a compra de bens e serviços, com os tributos pagos sendo devolvidos às entidades em 90 dias para reinvestimentos nas entidades de assistência social filantrópicas.
1: Essa sessão aprova aumento de repasses para municípios e criação de fundos para Sul e Sudeste.

0: porta Noel nuova e tem os detalhes.
1: Uma comissão especial da Câmara dos Deputados aprovou uma proposta de emenda à Constituição que aumenta o Fundo de Participação dos Municípios, o FPM, e cria fundos específicos para o desenvolvimento das regiões Sul e Sudeste. O parecer aprovado é do deputado Arnaldo Jardim, do Cidadania de São Paulo. A medida eleva de 50% para 53% a parcela da arrecadação federal de impostos que deve ser dividida com estados e municípios. Isso garantirá às prefeituras uma quarta parcela extra de 1% do FPM a ser paga anualmente no mês de março. O relator Arnaldo Jardim acredita que os municípios hoje estão sobrecarregados.
2: A Constituição de 88 dá um sinal, mas a prática acabou se revelando ao contrário. Houve uma reconcentração de recursos na União. E isso não foi acompanhado da divisão de responsabilidades. Todas as novas políticas foram no sentido de repassar as responsabilidades aos estados e municípios.
1: Além do reforço para as cidades, a proposta cria fundos constitucionais de financiamento para o Sul e o Sudeste, nos moldes do que já existe para o Norte, o Nordeste e o Centro-Oeste. Cada um desses novos fundos receberá 1% da arrecadação federal para financiar o setor produtivo local. Para evitar um choque nas contas públicas, a implementação será gradual, 0,5% em 2027 e o valor integral em 2028. A estimativa é que em 2028, cada novo fundo regional e o aumento do FPM representem separadamente um aporte de mais de 11 bilhões de reais. Agora, a proposta segue para o plenário da Câmara, como lembrou o presidente da Comissão Especial, deputado Cobalcini, do MDB de Santa Catarina.
0: A gente tem que agora fazer uma construção além daquela que nós construímos aqui na Comissão Especial, precisamos estender para o Brasil.
1: A proposta que aumenta os repasses para os municípios e cria fundos de desenvolvimento para as regiões Sul e Sudeste precisa ser votada em dois turnos no plenário antes de seguir para a análise do Senado. Da Rádio Câmara de Brasília, Noelle Nobre. Paulo Soares, do Podemos de São Paulo, faz um apelo pela continuidade dos atendimentos no Hospital Maternidade São José, de Barra Bonita. Ele alerta que o fechamento do pronto atendimento da unidade pode sobrecarregar outros hospitais e comprometer a assistência na região.
0: Paulo Soares também defende a atualização da tabela do SUS e mais investimentos na rede pública de saúde. Segundo o parlamentar, o financiamento adequado é essencial para garantir o funcionamento dos hospitais filantrópicos e das santas casas.
1: Deputados aprovaram regime de urgência para o projeto que equipara o ódio às mulheres ao crime de racismo. O repórter Antônio Vital explica.
0: Depois de muito debate em plenário, a Câmara dos Deputados aprovou regime de urgência para o projeto já aprovado pelo Senado, que prevê punições para a prática de misoginia, como é chamada a prática de ódio, desprezo ou preconceito contra as mulheres. O projeto incluiu o crime de misoginia na mesma lei que já põe contra 2 a 5 anos de prisão sem direito à fiança, discriminação, preconceito de raça, cor, etnia, religião ou procedência nacional. A coordenadora do grupo de trabalho que analisou a proposta, deputada Tabata Amaral, PSD de São Paulo, apresentou nova versão para o texto no início de junho, com alterações na proposta aprovada pelos senadores. Ela alterou principalmente a definição de misoginia. Tabata Amaral retirou os termos ódio e aversão previstos no projeto do Senado para caracterizar a misoginia. Na nova versão, a misoginia é descrita como a prática da indução ou a incitação de menosprezo ou discriminação contra a mulher, que promova violência, negue sua igualdade de direitos ou ofenda sua dignidade em razão da condição de mulher. O trabalho do grupo de trabalho também prevê que o juiz poderá suspender temporariamente contra o perfil na internet que estimular a violência contra a mulher. No plenário, o regime de urgência foi aprovado com 293 votos favoráveis e 158 contrários, depois de muita discussão. Deputados da Frente Parlamentar Evangélica manifestaram preocupação com a possibilidade de pregadores religiosos serem enquadrados no crime de misoginia. Outros deputados disseram que a definição do crime é vaga e pode motivar a censura. Foi o que diz a deputada Juliana Mata, do PL de Santa Catarina.
1: Ainda temos termos muito vagos que deixam a critério do juiz. Isso acaba numa perseguição. Me parece, sim, que é para perseguição religiosa, para calar opositores. Mulher que é bandido na cadeia.
0: O texto do grupo de trabalho também aumenta as penas de calúnia, difamação e injúria quando praticados no contexto de violência familiar. que dobra a pena para postagens com incentivo à violência contra a mulher por praticar na internet com fins eugênicos. A deputada Tamara, coordenadora do grupo de trabalho, disse que estava ouvindo lideranças dos partidos para chegar a um texto de consenso. Ela defendeu punição para quem incentiva a violência contra a mulher.
3: A gente vê o número de homicídios no Brasil cair, mas o número de feminicídios aumenta. E nós precisamos dar uma resposta. E essa resposta passa por enfrentar grupos de ódio que estão se articulando, especialmente no submundo da internet. Grupos de ódio que entenderam que você incentivar o estupro, você incentivar a violência, você atacar uma mulher, infelizmente, é uma forma de ganhar dinheiro, é uma forma de viralizar, é uma forma de vender o curso.
0: Com regime de urgência, o projeto que prevê pena de até 5 anos de prisão para quem praticar o crime de misoginia pode ser votado diretamente no plenário da Câmara, sem passar pelas comissões permanentes da Casa. Da Câmara de Brasília, doutor Vidal. Relações exteriores. Santana, do PT de São Paulo, critica a suposta submissão de políticos brasileiros a interesses estrangeiros, citando uma correspondência oficial da autoridade externa que trata da possibilidade de uma equipe de transição governamental brasileira ser colocada à disposição de outra nação.
4: Alencar Santana afirma que o documento menciona a entrega de riquezas estratégicas e de tecnologias como o PIX. Ele classifica a hipótese como traição à pátria, alerta sobre o risco de interferência externa nas eleições e defende uma postura firme na defesa dos interesses do Brasil.
0: Termina agora o jornal Câmara dos Deputados, produzido pela Rádio Câmara, com trabalhos técnicos de Wellington Pérez e apresentação de Sibeli Amarete e Márcio Aquilissante. Uma boa noite para você.
4: Boa noite e até amanhã.

0: 20h03. 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
0: 20h03.
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0: 20h04.
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0: 20 horas e 36 minutos.
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0: 20 horas e 37 minutos.
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